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1: Mix e o som de Joel Corey pra finalizar o pede no zap de hoje. Quarta-feira, não esquece, 11 983 408 mil. Manda tua mensagem de áudio, pede a sua música, que você ouve ela com a gente aqui na Mix. E o pede no zap tá de volta amanhã, quinta, 7 da manhã.
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3: Campanha eleitoral tem limite. No Amazonas, o teto chega a mais de 7 milhões de reais. Esse é o valor máximo que cada candidato ao governo poderá gastar no primeiro turno das eleições desse ano. Em caso de segundo turno, serão permitidos mais 3,5 milhões de reais. Para o Senado, o limite é de 3,8 milhões. Candidatos a deputado federal poderão gastar mais de 3 milhões de reais. E para deputado estadual, o teto será de um pouco mais de 1 milhão de reais. 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

0: Mix e o som de Chainsmokers e Campaign na Mix.
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5: Após 3 dias, os rodoviários encerraram a paralisação e os ônibus voltaram a circular normalmente em Manaus. Segundo o sindicato da categoria, o movimento começou na segunda-feira, depois que as empresas não pagaram a primeira parcela dos salários dentro do prazo determinado pela justiça. Com o repasse dos valores, os trabalhadores voltaram orientados a retomar as atividades. O sindicato informou que os pagamentos serão regularizados ainda nesta quarta-feira. 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
2: Nos bastidores da política, o PSD avançou mais uma casa no interior do Amazonas. O prefeito de Alvarães, o Lucenildo Macedo, deixou a União Brasil e se filiou ao partido do senador Omar Aziz, pré-candidato ao governo do Amazonas. Com a nova adesão, o grupo político ligado ao senador passa a reunir o apoio de cerca de 47 prefeitos, com possibilidade de chegar a 49. A movimentação reforça a disputa pelo apoio dos gestores do interior e mostra que as alianças para a eleição estadual seguem em formação. 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
1: Está no ar a Voz do Brasil. As notícias do governo federal que movimentaram o país no dia de hoje.
2: Olá, boa noite.
3: Boa noite para você que nos acompanha em todo o país.
2: Quarta-feira, 22 de julho de 2026.
3: Vamos aos destaques do dia.
2: Ampliado plano de apoio a empresas exportadoras afetadas pelas tarifas impostas pelos Estados Unidos.
3: Nova fase contará com 18 bilhões e 500 milhões de reais em linhas de financiamento para setores estratégicos. Gabriela Noronha.
4: Os recursos vão apoiar, por exemplo, empresas que querem manter suas operações enquanto reorganizam as vendas ou servir para a compra de máquinas e investimentos produtivos.
2: Violência contra a mulher. Brasil registra queda no número de feminicídios no primeiro semestre do ano.
3: Os dados foram divulgados pelo Ministério da Justiça e Segurança Pública, Márcia Fernandes.
5: O Brasil registrou 741 casos de feminicídio no primeiro semestre, uma redução de 2,5% em comparação ao mesmo período de 2025.
2: E hoje a Voz do Brasil completa 91 anos.
3: E vamos saber um pouco mais sobre a história do programa e a importância dele para os ouvintes.
6: Traz a informação precisa, sem distorção.
7: A gente traz uma referência afetiva no jornalismo brasileiro.
8: Falou na Voz do Brasil, pra nós tá falado.
2: Hoje, na apresentação da Voz do Brasil, eu, Luciana Vasconcelos e Nazi Brum.
3: E acompanha a gente ao vivo, acesse radiogov.abc.com.br ou o canal Gov na sua TV aberta.
2: Uma nova fase do Plano Brasil Soberano terá 18 bilhões e meio de reais em linhas de financiamento para atender empresas afetadas pelas tarifas aplicadas pelos Estados Unidos em suas exportações.
3: A medida também inclui empresas prejudicadas por conflitos internacionais, especialmente em países do Golfo Pérsico.
2: Entre os principais setores estão madeira, carvão, máquinas e equipamentos elétricos, cerâmicas, plásticos, calçados, papel e açúcar.
4: Com a assinatura da medida provisória, a sanção da lei que criou o programa Brasil Soberano, 18 bilhões e 500 milhões de reais serão liberados por meio de novas linhas de crédito. Segundo o ministro do Planejamento e Orçamento, Bruno Moretti, os setores atendidos foram divididos em três grupos.
9: Os afetados pelas tarifas comerciais, setores industriais estratégicos, como de químico, farmacêutico, setor automotivo, minerais críticos, fertilizantes e, por fim, um grupo de empresas afetadas pelas exportações para o Golfo Pérsico.
4: Do total previsto, 13 bilhões e 500 milhões virão do Tesouro Nacional e 5 bilhões serão aportados pelo Banco Nacional de Desenvolvimento Econômico e Social. O ministro da Fazenda, Dario Durigan, explica que os créditos serão liberados gradualmente pelo BNDES.
10: A gente está usando recursos que já foram mobilizados para o BNDES, em especial, por exemplo, no Brasil Soberano 1, e que não foram utilizados então. Nós vamos atendendo à medida em que a necessidade aparecer, avaliando a necessidade de maneira bastante pontual e proporcional.
4: Os recursos poderão ser utilizados em 6 linhas de crédito com juros entre 3% e 9,8% ao ano e vão apoiar, por exemplo, empresas que querem manter suas operações enquanto reorganizam as vendas ou servir para a compra de máquinas e investimentos produtivos. O ministro do Desenvolvimento, Indústria, Comércio e Serviços, Márcio Elias Rosa, destacou que o programa atende a uma reivindicação apresentada por 22 setores produtivos.
11: Uma reivindicação de todos os setores, para que nós tivéssemos essa linha de crédito, acesso a essa linha, capaz de aplacar um pouco. Nós vamos continuar lá no MDIC, dialogando com o setor privado, com todos os setores atingidos e não atingidos.
4: A tarifa adicional de 25% dos Estados Unidos sobre parte dos produtos brasileiros exportados ao país entrou em vigor nesta quarta-feira. A medida atinge itens como etanol, máquinas agrícolas, açúcar orgânico, calçados, vestuário, papel, máquinas elétricas e produtos de aço. A sobretaxa será cobrada dos importadores americanos no momento em que os produtos brasileiros

0: Brasileiros entrarem nos Estados Unidos. Reportagem Gabriela Noronha.
1: E o Ministério da Pesca e Aquicultura informou que determinados tipos de peixes e crustáceos ficaram de fora da lista dos setores atingidos pela tarifa de 25% imposta pelos Estados Unidos aos produtos brasileiros.
2: Entre eles estão a tilápia fresca ou refrigerada, albacora bandolim e lagosta congelada.
1: E estão na lista de itens sujeitos à nova tarifa o filé de tilápia congelado e lagostas vivas, frescas ou refrigeradas.
2: A relação completa dos produtos está disponível em gov.br/MPA.
1: O Brasil registra 741 casos de feminicídio no primeiro semestre deste ano, uma redução de 2,5% em relação ao mesmo período do ano passado.
2: Os resultados foram divulgados hoje pelos Ministérios da Justiça e Segurança Pública e o das Mulheres.
3: Os dados são referentes ao período de janeiro a junho deste ano. O Brasil registrou 741 casos de feminicídio no primeiro semestre, uma redução de 2,5% em comparação ao mesmo período de 2025. Os indicadores são do Monitoramento Nacional da Violência contra a Mulher, elaborado com base no Sistema Nacional de Informações de Segurança Pública. Na divisão por regiões, o Norte teve o maior índice de queda, com 20%, seguido do Nordeste, com 19,9%. A gerente do projeto Mulher Segura, Fernanda Antonucci, ressalta a importância do acompanhamento constante desses índices estatísticos.
4: A redução de 2,5% dos casos de feminicídio demonstra que o enfrentamento à violência contra a mulher exige ações coordenadas, integradas entre os entes federativos e as instituições responsáveis pela proteção das mulheres.
3: O levantamento também contabilizou 20.441 prisões entre fevereiro e julho. Desse total, mais de 16 mil foram feitas em flagrante e mais de 4 mil por mandados judiciais. O monitoramento indicou que foram realizados mais de 92 mil atendimentos a vítimas e o acompanhamento de 55 mil medidas protetivas em todo o país. De acordo com Fernanda Antonucci, gerente do projeto Mulher Segura, o resultado mostra a relevância do acompanhamento dos indicadores.
4: Recebemos esse resultado com responsabilidade. Cada feminicídio evitado representa uma vida preservada, uma família protegida e uma mulher que pôde continuar sua trajetória com segurança e dignidade.
3: Os dados completos do Monitoramento Nacional da Violência contra a Mulher estão disponíveis nos canais oficiais do Ministério da Justiça e Segurança Pública e do Ministério das Mulheres. Com reportagem de Edinaldo Júnior, Márcia Fernandes, para a Voz do Brasil.
1: Vale lembrar que o Ligue 180 é o principal canal de denúncias e acolhimento em casos de violência contra a mulher.
2: A ligação é gratuita e o serviço funciona 24 horas por dia, todos os dias da semana.
1: Além do atendimento por telefone, o canal também recebe mensagens pelo WhatsApp no número 61 96100 0180.
2: O preço do tomate caiu 15,85% das principais centrais de abastecimento, as CEASAs, no país no mês de junho.
1: É o que mostra o sétimo boletim Hortigranjeiro, divulgado hoje pela Companhia Nacional de Abastecimento, a Conab.
2: De acordo com o levantamento, o quilo do produto foi comercializado em média por R$ 5,59 no atacado.
1: Além do tomate, a melancia, a laranja e a maçã também ficaram mais baratas.
2: Segundo a Conab, a redução dos preços é reflexo do aumento da oferta e da menor demanda por algumas frutas no período analisado, como explica a analista de mercado da companhia, Flávia Starling.
5: Em relação aos preços das principais frutas, a laranja apresentou uma desvalorização de 13,20%. Já a maçã, o que aconteceu? Houve a finalização da colheita tanto da variedade Fuji quanto da variedade Gala, aumentando a oferta e com isso os preços também reduziram em consequência. Já a melancia, dentre as frutas, foi a que apresentou a maior desvalorização. Houve queda tanto nos preços quanto na comercialização. Todas as frutas apresentaram desvalorização nas suas cotações da média mensal ponderada, com exceção da banana. A banana, ela apresentou incremento de 2,10% devido à menor oferta.
1: Hoje a Voz do Brasil completa 91 anos.
2: Já mudou de nome, de formato e até de horário, mas o compromisso com o cidadão permanece.
1: Aqui pelas ondas do rádio e atualmente também por meio de outras plataformas, é possível saber sobre as principais políticas públicas e serviços do governo.
2: Como sempre, foi ao longo dessas mais de 9 décadas.
6: Em 22 de julho de 1935, foi ao ar pela primeira vez o programa de rádio mais antigo do país. Estreou durante a presidência de Getúlio Vargas para divulgar os principais atos do governo.
7: Na Rede Brasileira de Rádio Difusão, a Voz do Brasil.
6: Ao longo dos anos, o programa passou a contar também com notícias do Poder Legislativo, do Judiciário e uma pequena participação do Tribunal de Contas da União. Mudou o nome, o formato, mas a missão permaneceu a mesma ao longo desses 91 anos. Levar informações oficiais aos brasileiros de todos os cantos do país.
8: O excelentíssimo senhor presidente da República, Tancredo de Almeida Neves, faleceu esta noite.
9: O Brasil tem uma nova Constituição. O
10: presidente Fernando Henrique condecora os pentacampeões.
6: No sul do Brasil, o pescador Márcio Prudêncio Constantino, de Balneário Rincão, em Santa Catarina, está sempre sintonizado.
11: Traz a informação precisa, sem distorção, sem fake news, traz as informações mais relevantes para o cidadão brasileiro que tem acessibilidade em qualquer local, que a gente aqui do Sul às vezes não sabe o que está acontecendo no Norte. As atualizações de programas, o que vai acontecer, programas sociais, ele abrange tudo, então quem escuta ali sabe que o que está acontecendo é realmente para mim é sem igual.
6: Um dos principais objetivos da Voz do Brasil é fazer com que os cidadãos conheçam os serviços públicos a que eles têm direito, não importa o local onde moram ou sua condição de vida, como no caso do pescador Márcio Constantino.
11: É ali que vai saber não só dos pescadores, que é a minha modalidade, mas de toda a categoria. É muita informação que é noticiada e às vezes as pessoas, por falta dessa informação, não vão nem procurar os seus benefícios, seus direitos. Normalmente a gente já escuta de primeira mão na Voz do Brasil e depois é só ir de atrás, aqui que a gente já tá bem informado, né?
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1: Ao longo dessas décadas, o programa se modernizou e hoje é multiplataforma. Está disponível também na internet em tempo real e nas redes sociais. Mas o rádio continua sendo a marca registrada do programa e está entre as memórias mais saudosas da agricultora familiar Maria Santos Almeida, de 57 anos.
2: A gente se criou ouvindo a Voz do Brasil, porque a gente tinha somente o rádio, nem televisão a gente não tinha. Então, no horário da tardinha, a gente tinha o compromisso de ficar inteirado com aquelas notícias que se passava e que a gente, então, ficava sabendo somente pelo programa, pela Voz do Brasil. Atualização sobre saúde, sobre política, sobre programas sociais, que a gente na época até nem entendia.
1: Maria Almeida não só passou a entender dos programas sociais, como tornou-se beneficiária. Foi pelas ondas do rádio que ela soube, por exemplo, do Programa Nacional de Fortalecimento da Agricultura Familiar, o PRONAF.
2: Desde bem antes de eu me aposentar, de 20 e poucos anos, impacta bastante a gente e todos os agricultores, e ele nos dá a certeza de que aquilo ali foi atualizado, falou na Voz do Brasil, para nós está falado.
1: Na outra ponta do país, em Oeiras, no Pará, o jornalista Cristivan Alves tem uma relação com a Voz do Brasil que é também afetiva.
3: Desde a infância, no meu território quilombola, a gente ouve a Voz do Brasil, né? Isso no período quando a gente era criança e vem atravessando a nossa geração todinha, né? Eu, como um comunicador quilombola aqui da Amazônia, a gente traz uma referência afetiva, né, no jornalismo brasileiro quando se fala em Voz do Brasil, né?
1: Depois de quase 60 anos de obrigatoriedade da transmissão às 19 horas, em 2018, o horário de veiculação da Voz do Brasil ganhou flexibilidade. O programa continua sendo transmitido ao vivo às 19 horas, mas as emissoras têm liberdade para iniciar a transmissão até às 21 horas. Independente disso, ao toque da trilha, todo brasileiro, em todos os cantos do país, já sabe o que vem na sequência. Reportagem Natália Koslick.
4: Por causa dos riscos de incêndios florestais,

0: Durante o período de estiagem, o IBAMA orienta propriedades rurais para prevenir o fogo.
1: E alerta para as multas e interdições em caso de descumprimento de medidas de combate aos incêndios.
2: Com a chegada do período de estiagem, aumenta o risco de incêndios florestais em diversas regiões do país. A prevenção é uma das principais formas de reduzir a ocorrência e a propagação do fogo. O IBAMA publicou editais de notificação preventiva destinados a proprietários de imóveis rurais localizados em áreas de maior vulnerabilidade. O presidente do IBAMA, Jair Schmidt, explica qual o objetivo do edital.
3: Como é que o IBAMA faz isso? E faz uma notificação para essas propriedades para que elas adotem medidas preventivas para evitar os incêndios, mas também que realizem os planos, né, de operacionais voltados a combater esses incêndios caso eles ocorram.
2: Os editais reforçam obrigações previstas na legislação ambiental. Entre as orientações estão a proibição do uso do fogo sem autorização, a redução do acúmulo de vegetação seca, a proteção de áreas de preservação, a implantação de aceiros quando tecnicamente recomendados, o monitoramento das propriedades, a capacitação de trabalhadores e a comunicação imediata às autoridades em caso de incêndio. O presidente Jair Schmidt destaca que durante o período seco, medidas preventivas ajudam a reduzir o risco de incêndios florestais. A prevenção depende da atuação dos órgãos ambientais, dos proprietários rurais e da população. E a adoção antecipada dessas medidas contribui para proteger pessoas, propriedades e o meio ambiente.
3: O IBAMA notificou 11.805 propriedades rurais no Pantanal, na Amazônia e no Cerrado, se ocorreu alguma queima naquele local. Se não houver autorização, essas áreas elas podem sofrer fiscalização e as pessoas serem multadas, serem autuadas, serem área embargada ou algum equipamento material também apreendido.
2: O monitoramento também utiliza imagens de satélite e sistemas de sensoriamento remoto para identificar focos de calor, acompanhar áreas de risco e apoiar as ações de fiscalização. Reportagem Pablo Mundim.
1: E a fumaça dos incêndios florestais pode afetar a saúde, especialmente em períodos de piora da qualidade do ar.
0: Para orientar a população, o Ministério da Saúde disponibiliza documento com alerta e recomendações para a população em caso de queimadas e incêndios florestais.
1: Entre as principais recomendações estão acompanhar as previsões meteorológicas e os alertas oficiais sobre queimadas e qualidade do ar, além de beber água regularmente para manter as vias respiratórias hidratadas.
0: Também é importante evitar atividades físicas e esforços intensos ao ar livre quando a qualidade do ar estiver comprometida e priorizar a permanência em ambientes internos e protegidos da fumaça.
1: O documento pode ser encontrado em gov.br/saúde.
0: Sabonete, shampoo, cremes para cabelos ou para pele. Todos esses produtos atraem a atenção do consumidor.
1: Mas na hora de comprar, é preciso ficar atento ao selo da Anvisa, que é responsável por regulamentar os cosméticos.
0: Para garantir a segurança de quem compra, a agência atualiza substâncias que podem ser utilizadas nesses produtos.
4: Eles fazem parte do cotidiano, mas em alguns casos podem se tornar vilões da saúde. Os produtos de higiene pessoal, cosméticos e perfumes comercializados no país são regulamentados e fiscalizados pela Agência Nacional de Vigilância Sanitária, que acabou de atualizar as listas de substâncias restritas e proibidas na fabricação desses itens. O gerente-geral de cosméticos e saneantes da Anvisa, Bruno Rios, explica que essa lista está sempre passando por atualizações.
5: Tanto de proibitivos quanto de restritivos, ela é uma lista viva. Então a gente está sempre acompanhando novos estudos, novas evidências científicas, novos modelos regulatórios. Então, sempre quando há novos estudos, a gente corre atrás para poder fazer uma nova avaliação daquela substância para ver se de fato ela ainda é uma substância segura e que ela ainda pode ser utilizada nos cosméticos que serão oferecidos para a população.
4: Entre os problemas que podem ser ocasionados pelo uso de produtos irregulares estão as alergias e dermatites de contato. Para evitar reações adversas, é importante observar se o produto tem um registro na Agência Nacional de Vigilância Sanitária, além das condições em que ele é armazenado e vendido. Como explica a médica dermatologista e primeira secretária da Sociedade Brasileira de Dermatologia, dermatologia, Rosana Lazzarini.
6: Se você está comprando um produto numa farmácia ou numa loja e ele está exposto ao sol, a chance de ter a transformação de alguma substância dentro desse cosmético e ela se tornar um alérgeno aumenta. Então, eu acho que são cuidados também que têm que ser tomados, né? Observar a procedência, está aprovado pela Anvisa, observar se como que foi armazenado esse produto.
4: As substâncias que se tornaram restritas só poderão estar presentes na fórmula dos cosméticos e produtos de higiene pessoal em condições e limites explícitos. Já os itens proibidos deverão ser banidos desse mercado. As listas de substâncias restritas e proibidas estão disponíveis na página da Anvisa na internet, em gov.br/anvisa. No site, também é possível fazer denúncias sobre produtos comercializados que não tenham selo da Anvisa ou relatar reações adversas causadas por produtos regulamentados. Reportagem Luana Karen.
1: 22 de julho é o Dia Internacional do Trabalho Doméstico.
0: De acordo com dados do IBGE, são mais de 5 milhões de trabalhadores e trabalhadoras domésticas no país.
1: E você sabia que o registro na carteira de trabalho e a garantia de salário mínimo são direitos obrigatórios no Brasil?
0: Saiba mais sobre as principais leis que regem a categoria e o que empregadores e funcionários devem fazer para assegurar contratos dentro da legislação.
7: O Brasil acumula 5,6 milhões de pessoas que atuam no trabalho doméstico remunerado, segundo dados da Pesquisa Nacional por Amostra de Domicílios Contínua, referentes ao quarto trimestre de 2025. O setor é amplamente feminino. 92% da categoria é composta por mulheres. Desse total, 68% são mulheres negras. O rendimento médio mensal das trabalhadoras domésticas ficou em R$ 1.335. Cerca de 76% das trabalhadoras não possuem carteira assinada e 65% não realizam contribuições para a Previdência Social. Para combater a informalidade e assegurar proteção social, os direitos dos empregados domésticos foram regulamentados e foi criado o Simples Doméstico, integrado ao portal E-Social. O cadastro na plataforma é uma obrigação do empregador. É ele quem deve emitir mensalmente a guia de recolhimento dos impostos e do Fundo de Garantia por Tempo de Serviço, o FGTS. O registro na carteira de trabalho é obrigatório desde o primeiro dia do contrato. Após um período de 12 meses, o empregado tem direito a 30 dias de férias remuneradas. No caso da trabalhadora gestante, ela tem direito a 120 dias de licença maternidade, sem prejuízo do emprego e do salário. Para cadastrar o funcionário ou tirar dúvidas sobre o cálculo de verbas, acesse esocial.gov.br ou consulte os canais de atendimento do Ministério do Trabalho e Emprego. Edinaldo Júnior para a Voz do Brasil.
1: Estão abertas até 6 de agosto as inscrições para cursos de formação de lideranças quilombolas e ciganas.
0: O objetivo é capacitar essas pessoas para atuarem na gestão territorial, no controle social e na execução de políticas públicas de igualdade racial.
1: Os cursos serão realizados em formato que combina atividades presenciais e práticas nos territórios.
0: Estão sendo ofertadas 70 vagas ao todo, com bolsas mensais de R$ 1.000 para os participantes selecionados.
1: As inscrições devem ser feitas pela internet. Os editais podem ser encontrados no site gov.br/igualdade racial.
0: E essas foram as notícias do governo federal.
1: Uma realização da Secretaria de Comunicação Social da Presidência da República.
0: Com produção da Empresa Brasil de Comunicação.
1: Fique agora com o Minuto do TCU e em seguida as notícias do Poder Judiciário e do Congresso Nacional. Boa noite.
0: Boa noite e até amanhã.
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9: Minuto do TCU.
10: O Tribunal de Contas da União lançou um novo portal para ampliar a transparência sobre o uso da inteligência artificial no setor público. A plataforma mostra como o TCU utiliza essa tecnologia em auditorias, atividades internas e serviços prestados à sociedade. O site reúne informações sobre as ferramentas de inteligência artificial em uso, os resultados alcançados e as regras adotadas para garantir o uso responsável da tecnologia. Também apresenta medidas de segurança, governança e proteção de dados. O objetivo é compartilhar experiências, estimular boas práticas e apoiar outros órgãos públicos a usarem a tecnologia com transparência, ética e responsabilidade. O portal é aberto ao público e pode ser consultado por gestores, pesquisadores, estudantes e qualquer cidadão interessado. Saiba mais em tcu.gov.br.
11: TCU, fiscalização a serviço da sociedade. Você vai ouvir agora notícias do Poder Judiciário.
12: CNJ lança central de vagas e emprega lab no Rio Grande do Norte.
13: Eleições 2026. Material de campanha impresso para pleito majoritário também deve ser produzido em braille.
12: Justiça determina a indenização ao filho de João Cândido.
13: Boa noite, eu sou Marcela Luiza.
12: E eu sou Walter Lima e conduzo esta edição em comemoração aos 91 anos da Voz do Brasil.
13: O Conselho Nacional de Justiça lançou no Rio Grande do Norte duas novas iniciativas do Plano Pena Justa para enfrentar a superlotação do sistema prisional.
12: As ações também buscam reduzir a reincidência criminal. Judite Aragão.
14: Uma das medidas anunciadas é a Central de Regulação de Vagas. O sistema organiza o ingresso de pessoas no sistema prisional de acordo com a capacidade de cada unidade e amplia o uso de alternativas penais quando possível. Outra iniciativa apresentada foi o Emprega Lab, espaço de articulação entre judiciário, executivo, setor produtivo e sociedade civil para ampliar oportunidades de qualificação profissional e emprego para pessoas privadas de liberdade e egressas do sistema prisional. No Rio Grande do Norte, o cenário evidencia a necessidade dessas medidas. Atualmente, o estado tem quase 7.900 pessoas presas, para pouco mais de 5 mil vagas.
13: Pais não precisam esperar filha completar 18 anos para que ela mesma saque a indenização por danos morais recebida em razão do atraso de voo.
12: A decisão é do STJ, Fátima Uchoa.
15: Ao reformar acórdão do Tribunal de Justiça de São Paulo, a terceira turma do STJ considerou que não havia motivo que justificasse a retenção do dinheiro. Assim, por unanimidade, o colegiado seguiu o voto do relator ministro Humberto Martins, para quem o Tribunal Estadual contrariou o entendimento consolidado do STJ, no sentido de que os pais podem administrar os bens dos filhos menores, segundo o Código Civil, e em regra têm o direito de sacar valores de indenização destinados a eles.
13: Material de campanha impresso para a eleição majoritária também deve ser produzido em braille.
12: TSE divulga percentuais que servirão de base para a aplicação da regra. Estevão Furtado.
16: Nas eleições 2026, a propaganda eleitoral impressa para cargos majoritários também deverá ser acessível às pessoas com deficiência visual. A regra determina que partidos, federações e candidaturas produzam material em braille de acordo com o percentual de eleitores com deficiência visual de cada localidade. Segundo a Justiça Eleitoral, o Brasil tem mais de 319 mil eleitoras e eleitores com deficiência visual. A medida busca ampliar a inclusão e garantir mais acessibilidade durante a campanha.
13: Engenheiro acusado injustamente de favorecer o filho obtém indenização.
12: Para a primeira turma do TST, a acusação foi infundada e atingiu a honra e a reputação do empregado. Mila Amaral.
17: A primeira turma do Tribunal Superior do Trabalho aumentou de 50 mil para 200 mil reais a indenização por danos morais a um engenheiro da Petrobras. Ele foi demitido por justa causa em 2015, acusado de favorecer a empresa do filho na escolha de softwares usado pela estatal. O TRT do Rio havia anulado a dispensa por falta de provas, mas manteve o valor baixo da reparação. No TST, o entendimento foi de que a empresa, além de não apresentar provas concretas, não garantiu também o direito de defesa, afetando a honra de um profissional com mais de 30 anos de carreira.
13: Justiça acolhe parcialmente parecer do MPF e determina indenização ao filho de João Cândido.
12: A União foi condenada a pagar 300 mil reais de indenização por danos morais. Vanessa Pereira.
18: Em 2024, a Marinha enviou um documento para a Câmara dos Deputados classificando a revolta da chibata como uma, abre aspas, deplorável página da história nacional, fecha aspas, e desqualificando os participantes da revolta. Na sentença, a Justiça Federal no Rio de Janeiro reconheceu que as expressões utilizadas pela Força Naval extrapolaram o direito à manifestação institucional e causaram dano moral ao descendente direto de João Cândido, e condenou a União ao pagamento de R$300 mil de indenização por danos morais.
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19: Uma boa noite.
12: E até amanhã.
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22: Eu sou Humberto Pinheiro e estes são os destaques de hoje do Jornal do Senado, que começa agora. Publicidade de apostas esportivas ganha alerta sobre os riscos do vício. Combate à violência doméstica avança com projetos aprovados na Comissão de Constituição e Justiça. Governo libera 547 milhões para ressarcir aposentados do INSS. Boa noite. As publicidades de empresas de apostas esportivas, as bets, passaram a exibir mensagens de alerta sobre os riscos do vício e das perdas financeiras. A medida busca informar os apostadores e incentivar o jogo responsável. Os avisos passam a fazer parte das regras para a divulgação das plataformas de apostas e têm como objetivo alertar a população sobre os possíveis impactos do jogo compulsivo. Repórter Rodrigo Rezende.
23: As publicidades de empresas de apostas, as chamadas bets, devem conter, a partir de agora, uma das seguintes frases. Ministério da Fazenda adverte: apostar faz você perder dinheiro. Ou, Ministério da Fazenda adverte: apostar pode causar dependência. Ou, Ministério da Fazenda adverte: aposta não é investimento. A iniciativa do governo quer atentar para os riscos do vício em apostas, como acontece no caso de medicamentos e cigarros. O senador Humberto Costa, do PT de Pernambuco, que já foi ministro da Saúde, alertou sobre o perigo imposto pela chamada ludopatia.
24: Já fizemos isso com o tabaco e avançamos muito. O Brasil diminuiu significativamente o número de fumantes. Passou da hora de fazer o mesmo em relação às apostas esportivas. Esse não é um debate ideológico. O vício não pergunta em quem alguém votou. O endividamento não distingue partidos.
23: As novas diretrizes do Ministério da Fazenda ainda proíbem que, durante a publicidade, aconteçam opiniões ou análises que induzam ou influenciem a realização de apostas.
22: Um projeto apresentado no Senado cria a cobrança social extrajudicial para facilitar a recuperação de dívidas de pequeno valor. A proposta busca oferecer uma alternativa mais simples e menos burocrática para a negociação de débitos. O objetivo é promover a inclusão financeira, estimular a regularização cadastral de cidadãos e empresas e reduzir a judicialização das cobranças. As informações com o repórter Douglas Castilho.
25: A proposta do senador Rogério Carvalho, do PT de Sergipe, prevê uma articulação com os cartórios de protesto, aqueles que o credor utiliza para cobrar dívidas sem ingressar na justiça, para promover soluções mais rápidas e menos burocráticas. A primeira e mais emergencial medida do texto determina o cancelamento automático de todas as dívidas que já tiveram sua exclusão autorizada nos últimos 10 anos, desde que atingidos os critérios previstos. Rogério Carvalho explicou o projeto e apresentou dados do alcance da proposta.
26: Facilita a negociação de dívidas de até meio salário mínimo com custos menores e sem burocracia. E mais, determina o cancelamento automático sem nenhum custo de registros de protestos pequenos que já tenham autorização de baixa há anos. Essa medida pode beneficiar 4,5 milhões de famílias e mais de 1 milhão de pequenos empreendedores.
25: O alvo principal são as pequenas dívidas em atraso que geram restrições cadastrais desproporcionais, travando o acesso de cidadãos ao crédito, a financiamentos e muitas vezes dificultando a obtenção de emprego. O projeto aguarda encaminhamento para a comissão pertinente.
22: O governo federal editou uma medida provisória que libera mais recursos para ressarcir aposentados e pensionistas do INSS que sofreram descontos indevidos em seus benefícios. Para isso, foi aberto um crédito extraordinário de 547 milhões de reais. Os recursos serão usados para devolver os valores cobrados irregularmente dos segurados e garantir o pagamento dos ressarcimentos. A medida faz parte das ações do governo para reparar os prejuízos causados pelas fraudes identificadas no INSS. A reportagem é de Patrícia Oliveira.
1: A liberação dos recursos faz parte do processo de ressarcimento das vítimas do esquema investigado pela Polícia Federal na Operação Sem Desconto. Os recursos para devolução vêm do orçamento da própria Seguridade Social. Para os senadores Alci Lucas, do PL do Distrito Federal, esses valores deveriam ser cobrados das entidades responsáveis pelos desvios. E lembrou que mais beneficiários ainda aguardam a devolução.
2: Tem muito mais gente que ainda não recebeu. As reclamações foram 6,6 milhões de contestações. Então faltou mais de 1,850 bilhão para devolver.
1: Para saber se você tem direito ao reembolso, acesse o portal ou o aplicativo Meu INSS. Faça login com seu CPF e senha da conta gov.br e confira se há lançamentos na opção extrato de pagamento. A devolução é liberada em até 15 dias úteis.
22: O senador Paulo Paim, do PT do Rio Grande do Sul, defendeu o fim da escala 6x1 e a redução da jornada para 40 horas semanais, sem redução salarial. O parlamentar afirmou que a medida pode aumentar a produtividade e citou dados da Organização para a Cooperação e Desenvolvimento Econômico, a OCDE, segundo os quais países com menor carga horária anual, como a Alemanha, Dinamarca e Países Baixos, registram maior produtividade por hora trabalhada. Segundo o senador, a redução da jornada pode melhorar a qualidade de vida, reduzir a rotatividade nas empresas e fortalecer a competitividade da economia.
3: No Brasil, a média supera a 1.600 horas anuais. Mesmo assim, esses países produzem muito mais riqueza por hora trabalhada do que nós, o que investem em tecnologia, inovação, qualificação profissional.
22: Já o senador Eduardo Girão, do Novo do Ceará, pediu que a proposta de fim da escala 6x1 seja amplamente debatida antes de ser votada pelo Congresso. O parlamentar afirmou que é necessário ouvir trabalhadores, empregadores e representantes dos diversos setores da economia para avaliar os impactos da medida sobre o emprego, a competitividade e os custos de serviços e produtos. Girão também questionou argumentos que a mudança aumentaria a produtividade e citou estimativas apresentadas por setores como transporte e a panificação, que apontam possíveis aumentos de custos caso a proposta entre em vigor.
4: Tem alguma coisa muito estranha, muito esquisita nisso tudo, e não é assim enfiar a goela abaixo. O pessoal que defende o fim da escala 6x1 dizer que vai aumentar a competitividade, vai aumentar a produtividade. Eu fico na pergunta, para quem?
22: A Comissão de Constituição e Justiça aprovou neste primeiro semestre um pacote com 7 projetos de lei voltados ao combate à violência doméstica e familiar e a ampliação da rede de proteção às mulheres e dependentes. As propostas alteram prazos de denúncia, criam cadastros de restrição, humanizam exames periciais e barram mecanismos de pressão institucional contra as vítimas. Mais detalhes com Bruno Lourenço.
5: Entre os projetos de lei aprovados na Comissão de Constituição e Justiça relacionados ao combate à violência doméstica e familiar, está o que dobra o prazo para que as mulheres formalizem queixas contra agressores, que passa de 6 meses meses para até um ano. No mesmo sentido de proteção contra coações, a comissão avalizou o projeto que proíbe juízes de agendarem de forma automática a audiência de retratação prevista na Lei Maria da Penha. A relatora, senadora Mara Gabrilli, do PSD de São Paulo, apontou que o agendamento sem o pedido expresso da vítima pode gerar pressão indevida.
0: A exigência de manifestação expressa da vítima para a realização da audiência de retratação e a condição de que essa manifestação ocorra antes do recebimento da denúncia previne possíveis pressões ou coações.
5: Outra iniciativa votada na CCJ determina que o prazo de prescrição para o crime de assédio sexual só comece a contar a partir do momento em que cessar o vínculo de subordinação profissional da vítima com o assediador. O colegiado ainda aprovou a criação de um cadastro nacional com dados de condenados por feminicídio, estupro e violência psicológica, e projeto que assegura a realização de exames de corpo de delito humanizados em IMLs e delegacias. O colegiado chancelou também a obrigação de divulgação governamental em massa do canal Ligue 180 e deu parecer favorável a projeto que impede a repatriação compulsória de menores para outros países caso haja comprovação de indícios de violência doméstica no local de origem estrangeira.
22: Com trabalhos técnicos de João Lira, o Jornal do Senado fica por aqui. Acompanhe agora as notícias da Câmara dos Deputados. Boa noite e até amanhã.
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7: Deputados reconhecem o hip-hop como manifestação da cultura brasileira.
8: Projeto prevê o uso de tecnologia 3D para reabilitação crânio-facial no SUS.
7: Avança na Câmara a proposta que cria a Política Nacional de Bioeconomia.
8: Boa noite. Comissão aprova projeto que visa incentivar o desenvolvimento econômico com o uso sustentável de recursos naturais. A repórter Sofia Peçanha tem os detalhes da proposta.
9: A Comissão de Integração Nacional e Desenvolvimento Regional aprovou uma proposta que institui a Política Nacional de Bioeconomia. O projeto busca orientar o desenvolvimento econômico do país com base no uso sustentável dos recursos naturais. A bioeconomia é definida no texto como conjunto de produção, utilização e conservação de recursos biológicos, ciência, tecnologia e inovação para produzir bens e serviços de forma sustentável. Entre os objetivos estão a promoção do desenvolvimento nacional, regional e local, junto com a conservação da sociobiodiversidade e o fortalecimento da presença do país em mercados internacionais que exigem produtos com menor impacto ambiental. A relatora do projeto na comissão, a deputada Socorro Neri, do PP do Acre, destacou que a nova política ajuda a estruturar a transição para um novo modelo econômico.
10: Atende a uma lacuna de coordenação intergovernamental e de integração de instrumentos de fomento, informação e governança capazes de dar escala à transição para uma economia de baixo carbono, com valorização de ativos biológicos e geração de trabalho e renda em bases sustentáveis.
9: O projeto estabelece incentivos fiscais e tributários, como crédito, benefícios fiscais e estímulo às compras públicas de produtos sustentáveis. Parte dos recursos virá de fundos regionais, do Fundo Nacional sobre Mudança do Clima e de mecanismos ligados ao mercado de carbono. Além disso, o projeto prevê a criação de instrumentos para viabilizar a política, como um conselho, uma estratégia e um sistema nacional de bioeconomia para administrar os recursos e mapear oportunidades no setor. Segundo a relatora Socorro Neri, a bioeconomia deve ocupar papel estratégico no desenvolvimento nacional.
10: Que bioeconomia deve ser uma estratégia de desenvolvimento para o nosso país, mas ao mesmo tempo clarificando que bioeconomia está sempre relacionada à sustentabilidade ambiental e econômica e sempre ouvindo e escutando com a participação da sociedade brasileira.
9: A medida ainda prevê a inclusão de comunidades tradicionais, povos indígenas e agricultores familiares nas cadeias produtivas da bioeconomia, com foco na capacitação e geração de renda. A proposta determina que os planos de desenvolvimento regional da Amazônia, do Nordeste e do Centro-Oeste passem a incorporar diretrizes da bioeconomia. O projeto que cria a Política Nacional de Bioeconomia será analisado a seguir pela Comissão de Meio Ambiente e Desenvolvimento Sustentável. Da Rádio Câmara de Brasília, Sofia Peçanha.
6: Economia.
11: Júlio Lopes, do PP do Rio de Janeiro, alerta para o avanço da pirataria, da falsificação e da sonegação, afirmando que essas práticas fortalecem o crime organizado e causam prejuízos bilionários aos cofres públicos. Ele destaca que produtos aparentemente inofensivos podem financiar redes criminosas.
13: Júlio Lopes também chama atenção para os riscos à saúde causados por bebidas e medicamentos falsificados. Para o deputado, a atuação das quadrilhas nesse mercado exige mais conscientização da população sobre a procedência dos produtos consumidos.
14: Nós estamos lutando muito aqui pela Comissão Externa do Brasil Legal, não só para conscientizar você que está nos ouvindo, que tem que tomar muito cuidado com a origem das bebidas, com a origem do consumo dos produtos e serviços que você contrata, e é muito importante que você se ajude, ajude a sociedade a se proteger dessa prática, que também, na área dos remédios hoje, tem um espaço enorme. E os remédios mais falsificados são os remédios dos cânceres e das doenças raras.
15: Segurança Pública.
11: A Câmara dos Deputados aprovou proposta que impede que crimes de violência contra a mulher sejam considerados de pequeno dano e, com isso, deixem de ser punidos. A reportagem é de Paula Bittar.
16: A Comissão de Constituição e Justiça da Câmara aprovou um projeto que proíbe a aplicação do chamado princípio da insignificância a crimes de violência doméstica e familiar contra mulheres. Essa proibição, pela proposta, é inserida na Lei Maria da Penha. O princípio da insignificância, que também é conhecido como bagatela, prevê que crimes de pouca importância que causem dano pequeno não devem ser punidos. Uma súmula do Superior Tribunal de Justiça já determina que o princípio da insignificância não se aplica aos crimes ou contravenções penais praticados contra a mulher no contexto das relações domésticas. O objetivo da proposta é transformar o que hoje é um entendimento do tribunal em legislação. A autora do projeto, deputada Laura Carneiro, do PSD do Rio de Janeiro, explica que nenhuma forma de violência contra mulheres pode ser considerada insignificante.
17: Não existe insignificância quando se fala em mulher, em violência contra a mulher, principalmente no momento que a gente está vivendo, onde a cada 5 horas e 25 minutos uma mulher é morta no Brasil. Então, nunca é insignificante a violência, porque ela pode se transformar depois em vicaricídio ou em feminicídio. Por isso a importância desse projeto aprovado nessa casa.
16: O vicaricídio mencionado pela deputada é o ato de matar pessoas próximas a uma mulher, como filhos, dependentes ou outros parentes, com o objetivo de fazê-la sofrer. O termo foi incorporado pela legislação brasileira neste ano, após aprovação pelo Congresso, e a previsão de pena é de reclusão de 20 a 40 anos. A Lei Maria da Penha já impede a aplicação de penas alternativas brandas e punições que possam ser resolvidas apenas com pagamentos ou doações. O projeto que proíbe a aplicação do chamado princípio da insignificância a crimes de violência doméstica e familiar contra mulheres segue agora para a análise do Senado. Da Rádio Câmara, de Brasília, Paula Bittar.
15: Justiça.
13: Os deputados aprovaram a permissão para a prática privada do direito por advogados da União e o texto seguiu para análise do Senado. A repórter Maria Neves traz mais detalhes sobre o projeto aprovado.
18: A Comissão de Constituição e Justiça da Câmara dos Deputados aprovou o projeto que permite a integrantes de carreiras jurídicas federais exercerem a advocacia privada, fora de suas atribuições no serviço público. A proposta beneficia especificamente advogados da União, procuradores da Fazenda Nacional, procuradores federais e procuradores do Banco Central. As carreiras jurídicas da União exigem dos advogados dedicação exclusiva. O exercício da advocacia particular é proibido por lei. Mas, de acordo com a deputada Érica Cocai, do PT do Distrito Federal, nos estados e nos municípios não existe essa vedação. Por isso, ela considera que o projeto aprovado faz justiça para as carreiras da advocacia federal.
27: Nós precisamos romper essa condição que estabelece a ausência de isonomia dos profissionais das carreiras jurídicas da Advocacia Geral da União, que é bom lembrar que só em 2024 tiveram sucesso na sua atuação jurídica em quase 69% dos cargos e resgataram para a União quase 70 bilhões no mesmo ano de 2024. Portanto, nós não podemos perder esses profissionais. Esses profissionais não podem se sentir desestimulados de atuar para o benefício do próprio país.
18: Pelo texto aprovado, a advocacia fora do órgão federal de atuação não poderá ser exercida por advogados que ocupam cargo em comissão ou função de confiança. Além disso, os profissionais ficam impedidos de atuar contra a União, suas autarquias, fundações e empresas públicas. Para garantir a transparência, a Advocacia Geral da União deverá publicar em sua página na internet a lista atualizada de todos os profissionais que optarem por exercer a advocacia privada. Os interessados também deverão fazer uma comunicação prévia ao órgão antes de iniciar a atividade. A proposta determina ainda que o exercício da advocacia privada estará sujeito às orientações da Corregedoria Geral e da Comissão de Ética da AGU, além de obedecer ao Estatuto da Ordem dos Advogados do Brasil e à Lei de Conflitos de Interesses. Da Rádio Câmara de Brasília, Maria Neves.
12: Previdência.
19: Coronel Crisóstomo, do PL de Rondônia, diz que deu origem à Comissão Parlamentar Mista de Inquérito que discutiu fraudes no INSS. Ele lembra que as investigações expuseram um esquema ilegal de descontos em benefícios de aposentados e pensionistas.
20: A consequência disso tudo é que o governo federal teve que bloquear todos os acessos a desconto, não havendo mais desconto, até que seja julgado e decidido como fazer esse trabalho sem a necessidade de sindicatos e associações voltarem a pedir o desconto no Instituto Nacional de Seguridade Social.
21: De acordo com o Coronel Crisóstomo, a suspensão de descontos não autorizados diretamente pelos segurados é uma vitória importante para proteger a renda de famílias mais vulneráveis. O deputado garante que o Congresso continuará fiscalizando o sistema previdenciário.
12: Trabalho.
19: Para Daniel Almeida, do PCdoB da Bahia, a redução da jornada de trabalho é a conquista mais importante das últimas décadas para a classe trabalhadora. Ele argumenta que a modernização da indústria e o ganho de produtividade com novas tecnologias justificam o reequilíbrio da escala no país.
23: Hoje você fabrica a mesma coisa com uma quantidade de horas trabalhadas muito menor do que há 38 anos atrás, quando a Constituição foi promulgada. E, portanto, os trabalhadores precisam participar da distribuição desta produtividade que as tecnologias conseguiram produzir. Portanto, é uma necessidade. De tempos em tempos, é preciso fazer esse equilíbrio para que os trabalhadores e a sociedade como um todo se beneficiem.
21: Daniel Almeida ressalta que garantir duas folgas semanais permite mais descanso, saúde e tempo livre para a qualificação profissional. O parlamentar também elogia a mobilização dos movimentos sociais e o apoio institucional do governo federal em favor da medida.
12: Cultura.
19: A Câmara aprovou o projeto que reconhece o hip-hop como manifestação da cultura brasileira. O repórter Antônio Vital acompanhou a votação.
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25: A Câmara dos Deputados aprovou o projeto que reconhece o hip-hop como manifestação da cultura nacional. O hip-hop é um movimento cultural e estilo de vida urbano que surgiu nas comunidades afro-americanas e latinas do bairro do Bronx, em Nova York, no início dos anos 70. Segundo o autor da proposta, deputado pastor Henrique Vieira, do PSOL do Rio de Janeiro, mais do que apenas um gênero musical, o hip-hop é uma ferramenta de expressão política e social. No Brasil, o hip-hop começou na década de 80, principalmente em São Paulo, em locais de encontro de jovens negros, pobres e moradores de periferias. O movimento se expandiu para outras regiões do país, adquirindo características locais, inclusive no Nordeste, onde foi influenciado pelo repente em ritmos caribenhos e jamaicanos. Ser reconhecido como manifestação da cultura nacional permite que o hip-hop seja contemplado nas políticas públicas, com possibilidade de ter acesso a leis de incentivo, linhas de crédito e fundos setoriais, sem contar a garantia de livre manifestação. O projeto recebeu parecer favorável do relator, deputado Inácio Arruda, do PCdoB do Ceará. Segundo ele, o movimento já é reconhecido oficialmente como manifestação cultural por estados e municípios. Para o autor do projeto, o deputado Pastor Henrique Vieira, o reconhecimento oficial vai fomentar a cultura e evitar a criminalização do movimento.
0: Reconhecer o hip-hop como manifestação da cultura nacional é sair da chave da criminalização e entrar na chave do reconhecimento e da valorização. Porque o hip-hop vai acontecer e acontece independente do Estado. Mas cabe ao Estado, com política pública e investimento, ao invés de criminalizar, valorizar, fomentar e levar adiante.
25: Projeto que reconhece o hip-hop como manifestação da cultura nacional seguiu para análise do Senado. Da Rádio Câmara, de Brasília, Antônio Vital.
1: Educação.
21: Beto Preto, do PSD do Paraná, comemora a criação do curso de medicina no campus de Apucarana da Universidade Estadual do Paraná, a Unespar. O deputado aponta que a medida atende a uma reivindicação de mais de 50 anos do município.
2: É uma luta de mais de 50 anos do município de Apucarana, que agora parece que realmente chegou no êxito. A Unespar é a única universidade que ainda não tinha o curso de medicina e a partir de agora já são recursos liberados para a construção de um bloco de laboratórios, de salas de aula e também praticamente liberado a contratação dos professores via concurso, além de estarmos muito próximos da marcação do concurso vestibular para a entrada no primeiro semestre de 2027.
3: Beto Preto ressalta que, a partir de agora, toda a rede estadual de ensino superior do Paraná passa a contar com o curso público de medicina. Ele celebra o fato de a nova graduação ampliar a formação de profissionais de saúde no Vale do Ivaí, região geográfica composta por 26 municípios.
1: Saúde.
21: Programa para recuperar crânio e face com tecnologia 3D no SUS avança na Câmara. A reportagem é de Luiz Cláudio Canuto.
4: A Comissão de Ciência, Tecnologia e Inovação da Câmara dos Deputados aprovou o projeto que institui o Programa Nacional de Reabilitação Crânio-Facial com uso de tecnologia 3D no Sistema Único de Saúde. O colegiado seguiu o voto do relator, deputado Rui Falcão, do PT de São Paulo. A reabilitação recupera aspectos anatômicos, funcionais e estéticos de pacientes com alterações provocadas por tumores, sequelas de tratamento, traumatismos e anomalias congênitas. Pela proposta, o programa vai oferecer suporte psicossocial aos pacientes e incentivar o desenvolvimento de materiais e de processos de modelagem em três dimensões. A iniciativa seria implementada por meio de parcerias com instituições de ensino e pesquisa, públicas ou privadas, para pesquisa, desenvolvimento e aprimoramento de tecnologias. O autor do projeto é o deputado Zacarias Calil, de Goiás, que afirma que, por meio do uso de scanner 3D e de exames de imagem convencionais, como tomografia computadorizada e ressonância magnética, é possível criar um modelo da superfície do rosto e do crânio do paciente, por exemplo. Assim, é possível saber que estruturas anatômicas precisam de reparação com o design pessoal de próteses e simulação do resultado final antes do tratamento. O deputado, que também é cirurgião pediátrico, afirma que o modelo já é aplicado no Brasil.
5: Em Campinas, São Paulo, nós temos um centro de tecnologia e informação que pode trabalhar juntamente com isso. Aliás, eles já fazem esse procedimento pelo SUS, que é um avanço muito grande, né? Você pegar determinado tipo de tumor, fraturas e outras patologias, malformações, você analisar através de uma tecnologia dessa, antes de você, por exemplo, submeter o paciente a um procedimento cirúrgico. Então, um profissional, ele vai saber exatamente de que maneira ele vai atuar nesse sentido. Inclusive, mostrando para o paciente, esclarecendo, né, suas dúvidas, de que maneira ele vai ser operado.
4: O autor da proposta diz que a técnica também pode ser aplicada na odontologia, cirurgia plástica, reconstrutiva, fonoaudiologia e reabilitação. Ele afirma que o impacto orçamentário não seria muito alto, porque a tecnologia, como já vem sendo utilizada, tende a diminuir o custo.
5: Se você você ter um centro de tecnologia, informação, informática, que já faz pelo SUS, então a gente só vai praticamente complementar isso aí, né? Já existe, agora falta mais investimentos, né? E com isso aí a gente consegue, através dos recursos, emendas parlamentares, para ajudar esses centros de tratamento.
4: A proposta ainda vai ser analisada pelas comissões de saúde, de finanças e tributação e de Constituição e Justiça. Em princípio, ela não precisa passar pelo plenário. Da Rádio Câmara de Brasília, Luiz Cláudio Canuto.
1: Ciência e tecnologia.
19: Raimundo Santos, do PSD do Pará, defende projeto que institui a Semana Nacional da Consciência Digital Infantil. A iniciativa, segundo o deputado, visa orientar famílias e educadores sobre os riscos da exposição excessiva às telas e os perigos de crimes virtuais.
6: Hoje o mundo da internet é como se fosse uma extensão do mundo real. É uma praça pública onde tem todo tipo de informações úteis, mas também muita coisa nociva, principalmente a criança e adolescente. Dentro dessa política de educação digital, o projeto ele visa incluir uma semana de conscientização digital voltada para educadores, para a família, uma prevenção durante esta semana ao cyberbullying, aos crimes cibernéticos, também o combate à exposição a conteúdos impróprios, a promoção da saúde mental diante do uso excessivo de telas.
21: Raimundo Santos alerta que o uso desregulado das redes sociais provoca aumento de casos de ansiedade e depressão entre os mais jovens. A proposta já avançou por 3 comissões e aguarda análise na Comissão de Constituição e Justiça.
19: Termina agora o jornal Câmara dos Deputados, produzido pela Rádio Câmara, com trabalhos técnicos de Everson Urani e apresentação de Luciana Vieira e José Carlos Andrade. Uma ótima noite para você.
21: Uma boa noite. A Voz do Brasil está de volta amanhã.
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0: 9h25, sou do Santana e Matchbox 20 Wolf. Fechando então a primeira parte do baú nessa quarta-feira. Fica junto que na volta tem mais velhinhas aqui no Baú da Mix.
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0: porque na volta tem No Break, são 2 horas só de música.
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0: Mix agora 12:30. Boa noite pra você. Já estamos na quinta-feira, né? 23 de julho de 2026. Valeu pela sintonia. Agora a gente vai com 2 horas direto de muita música. É o No Break que tá começando. Você quer participar? Quer pedir sua música? Então vem com a gente pelo WhatsApp da Mix. No 11 983 408 mil. Pede o seu som com a hashtag No Break. A gente começa com Avicii.
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0: Mix Meloide 24, som da Dua Lipa, Don't Start Now. Você tá curtindo aqui o No Break. São 2 horas direto, muita música, e você pode participar, tá? Pede a sua música, fica à vontade, vem com a gente aqui no WhatsApp da Mix, ó. 11 983 408 mil, pede seu som, usa a hashtag No Break. A gente continua com YouTube.
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1: Mix agora 1:05, som do Ja Rule com Ashanti Always on Time. A gente vai até as 2 horas da manhã tocando muita música. Aqui é o No Break. Você participa também, pode pedir seu som, vem pelo WhatsApp da Mix, ó, no 11 983 408 mil, pede a sua música com a hashtag No Break. Agora tem o Khalid.
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0: ficar ligado, ele vai.
1: Mix agora 10h21, som da Billie Eilish, What Flower. A parada é o seguinte, a partir de agora tem Blitz Mix nas ruas, com o melhor mix do Brasil, direto aí da Hyundai Pátio, na rua Major Gabriel, 1616. Tem a Heloísa aqui na parada, bom dia, Heloísa. Fala, Heloísa, bom dia.
2: Oi, trabalhando, né? Melhor ligar normal. Oi, oi, oi.
0: Vamos lá, vamos entrar. Pode falar.
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0: da Olivia de Man I Need. 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Tem a Heloísa aqui na parada. Fala aí, Heloísa.
1: Vai.
2: É isso aí, gente. Bom dia pra você. Mix, olha só. 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

0: meio-dia e 27.
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0: Olha, se liga nessa aqui, tá? É uma novidade sobre filmes. Mestres do Universo. É inspirado na animação He-Man e já está disponível na plataforma de streaming. A história do longa é a seguinte: o príncipe Adam vive na Terra, mas depois de encontrar

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1: 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Tem a Heloísa aqui na parada. Diz aí, Heloísa.
2: É isso mesmo, meu povo. Olha só, bom dia e atenção pra você que tá

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5: A Polícia Federal prendeu em flagrante nessa quinta-feira um homem suspeito de armazenar arquivos com imagens de abuso sexual contra crianças e adolescentes aqui no Amazonas.

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0: Mix e o som do Vintage Culture, meu verão, faltando 2 para as 2.
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0: Mix 2:28 agora, David Tennis com Rain Dance. Daqui a pouquinho tem muito mais. É a sua tarde de quinta-feira aqui na Melhor, na Mix.
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4: O Ministério Público do Amazonas abriu inquérito civil para investigar os danos ambientais e os riscos à saúde causados pelo vazamento de gás estireno na

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0: intervalo, aquela hora que todo mundo gosta, né? Afinal, 40 minutos de música sem nenhum intervalo, tá chegando aqui o Super Mix.
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1: Mix agora 3:40, encerrando aqui os 40 minutos de música sem nenhum intervalo. Foi bem demais. Terminando com Raimundos, Mulher de Fases.
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6: Apenas uma em cada 10 trabalhadoras domésticas tem carteira assinada na região norte. Isso significa que 9 em cada

0: Entre 2019 e junho desse ano, a Justiça do Trabalho registrou 414 processos de trabalhadores domésticos aqui no Amazonas e também em Roraima. Sem carteira assinada, muitas ficam sem acesso à aposentadoria, licença maternidade e auxílio-doença. Mesmo com a lei das domésticas em vigor há mais de 10 anos, a realidade ainda mostra que os trabalhadores essenciais dentro das casas seguem marcados pela desigualdade e pela falta de proteção. 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

0: Mix, agora 5 para as 4. Falou Cranberries com Linger, esse som é demais, né? Demais também são as 3 músicas que a gente preparou aqui pra você ouvir já já depois do intervalo, sabe por quê? 3 músicas que marcaram a história da Mix.
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1: 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Agora vamos traduzir.

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0: 1 para as 5. Esse foi Sugar Ray com Sunday. Já já depois do intervalo tem as 4 músicas mais legais durante toda essa quinta-feira. Segura aí.
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0: Mix agora 5:05, tá começando mais uma edição aqui do Top Mix e as mais pedidas durante toda essa quinta-feira. Você que participa pede a sua música pelas redes sociais da Mix, agora tá na hora de ouvir, né? Quarta posição de hoje,

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1: Mix agora 5:12, aquela pausa nas mais pedidas pra gente voltar ao ano de 2012 e recordar um grande sucesso que foi Imagine Dragons com Radioactive. Você lembra dessa? Então, mata a saudade agora, ó.
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0: 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Mix agora 5h22, música número 1 de hoje, Sabrina Carpenter com Man Child, a música número 1, a mais pedida por você durante toda essa quinta-feira aqui, ó.
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0: As informações chegando. Tem novidade de cinema e essa é pra você que curte animações. O filme A Princesa e o Sapo deve ganhar um live action. Pois é, quem tá aí desenvolvendo o live action é o ator Coman Domingo, ao lado do roteirista Robert O'Hara. Pra quem não se lembra, A Princesa e o Sapo conta a história da garçonete Tiana,

0: futuro live action de A Princesa e o Sapo é que a trama deve contar uma nova história com foco na protagonista Tiana. Por enquanto, o live action de A Princesa e o Sapo ainda não tem nomes de elenco ou previsão de lançamento, mas sabe, a gente fica de olho e qualquer novidade a gente conta em radiomixfm.com.br.
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Mix agora 3 para as 6, Amy Winehouse e Jay-Z na participação em Rehab, já depois do intervalo para todo o Brasil em todas as plataformas, mais uma edição do Mix Tudo, não saia daí. 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

0: da Mix, eu vou cantar uma música com o Cafu. Peraí, baú.
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0: Janaína, acorda todo dia às 4:30. O quê?
1: Já na hora de ir pra cama, Janaína pensa
0: que o dia não passou. O quê?
1: Que nada aconteceu.
0: Será que temos Janaínas na escuta? E eu nem tô falando de gênero, hein? Tô falando de alma, hein?
1: Olha, eu vou falar aqui por conta dessa música, com certeza várias Janaínas foram batizadas por conta dessa banda que tá aqui do nosso lado, que eu não vou abrir ainda.
0: Você contou?
1: Eu contei.
0: Caco, o Caco estragou o programa.
1: Ah, mentira.
0: Ele já contou. Caco, quando a gente fala que a banda de Janaína está aqui, não tem como, cara.
1: É porque é totalmente ligado uma coisa à outra, né?
0: Será que eles começam com um trechinho de alguma coisa?
1: Olha...
0: Sabe que aqui no rádio a gente mete o louco,
1: eu
0: né?
1: Acho que a gente tá deixando a bola pingando logo aqui, no começo do programa.
0: Eu acho que vai rolar.
1: Eu acho que
0: vai
1: rolar.
0: Você sentiu uma nota?
1: Eu tô sentindo.
0: Então tá bom.

0: gente aqui, seja muito bem-vindo, Bruno Coelho. Já começamos como? Eu tô um frango já tô arrepiada.
1: Daquele jeito,
0: eu
1: né,
0: já
1: cara?
0: Estou arrepiada, porque, cara, dá o play assim, ouvir na nossa frente, assim, ao vivo, na Mix, nessa hora do rush, que tem tantas janaínas no carro, tantas janaínas fazendo corre, tantas janaínas cheias de sonho, correndo atrás dos objetivos e ainda agora conectadas com um passado que é presente o tempo todo e que pode levar pra um futuro mais lindo. Lindo demais, né?
1: Lindo demais.
0: Biquíni Cavadão, cara.
1: Agora, só que assim, o Cavadão saiu, agora é biquíni.
2: Não, na verdade não. Voltou? Não, não é que voltou, nunca saiu.
0: Nunca saiu, nunca saiu.
1: Então eu tô fazendo uma fake news. É clickbait?
2: Clickbait, cara.
1: O que que aconteceu, Brunão?
2: Acontece que a gente começou a colocar na capa dos discos apenas a nossa logomarca, só ficou escrito biquíni apenas.
0: Uhum.
2: Entendeu? Só isso, pra uma questão gráfica, pra não escrever biquíni, Cavadão.
0: É tipo Conrado, a gente chama de Caco, não é?
1: É uma briga. NX0 chama de NX.
2: É. Não, exatamente, como fala Paralamas, Sucesso Paralamas, Legião Urbana, Legião, e assim vai. Então, a gente por conta dessa história, né, o pessoal começou a falar assim, pô, vocês tiraram o nome? Eu falei, não, cara, pode chamar a gente de biquíni se quiser, mas tá, até porque muitos radialistas falam, a nova do biquíni, o público no show grita biquíni, biquíni, sei o quê. Ou mesmo as nossas redes sociais, arroba biquíni, entendeu? Mas é por uma questão de economia. E aí, putz, rolou um clickbait, bastou um pra todo mundo sair falando.
1: Eu caí no clickbait. É só que eu posso falar, não é só pra abreviar, é pra tornar a relação mais íntima, né?
0: Olha, pro Sidney, cara. Ó, mais de 4 décadas de sucesso já pode ser bi, se vocês quiserem. Bi de biquíni. Pode, não tem o que fazer. Galera, live, todo mundo bombando, youtube.com/mixudnamix, a galera já mandando aqui que a voz do Bruno, cara, é uma coisa louca, na hora que ele cantou aqui, se emocionou. Beijo pra Marine, pra Elaine que tá aqui, José, todo mundo que tá chegando na live, hoje é dia de trocar ideia e falar com essa banda maravilhosa que tá com a gente aqui, que inclusive vai se apresentar amanhã, a gente vai falar sobre isso aqui, e sobre música boa, sobre TBT e sobre a sua vida de Janaína. A gente quer saber, queremos histórias no arroba Mix Tudo na Mix, no giza.on, qual é o teu corre do momento? Conta pra gente, né?
1: Conta pra gente. E aliás, eu acredito que tem muitas Janaínas que foram batizadas por conta do biquíni.
0: Nossa, total, cara.
1: E Danielas também.
0: Nossa, Dani, disso, né? Verdade.
3: Eu também.
1: E
3: também.
1: Alguém já contou isso e falou, pô, coloquei o nome da minha filha em homenagem à música de vocês.
2: Não, mas tem uma história engraçada que nós fomos fazer. Quando o Coelho fez a música, né? Que o Dani,
3: que ele tava falando.
2: O Coelho fez Dani com o Mano Góes, assim, a base toda. E aí eles iam apresentar essa música. Agora melhor contar você com ele, vai.
3: A história da Dani.
2: A história da Dani é ótima.
3: A gente tava num bar e perto da minha casa. E a gente. No final da noite a gente falou, pô, vamos. Ele é compositor também, compositor de Mila, pra te ter aqui. Os maiores sucessos da Chess sempre são dele, alguns dois, né? E aí a gente falou, pô, vamos fazer uma letra de uma música aqui, vamos. A gente começou a escrever no próprio aquele papel que fica na mesa. E aí a gente perguntou pra uma menina que era hostess do bar, hostess é aquela pessoa que vai acomodar você na sua mesa e tudo. Aí a gente perguntou, qual é o seu nome? Ela falou, Dani. A gente começou a escrever, dane-se a hora, cedo ou tarde, porque ela tava na hora dela sair. Dane-se a capa, foto, encarte, porque o Jamil, a Amanda do Mano Gosta, ia lançar um disco, ele tava me contando como ia ser a capa e o encarte do disco. Aí passou na televisão que o Ronaldo ia jogar no Real Madrid com Figo e Zidane. A gente escreveu, dane-se Figo, Ronaldo e Zidane, dane-se tudo que não tiver Dani. E a gente escreveu sobre dane-se Caprio e De Niro Monroe, porque a gente tava conversando sobre um filme do Leonardo DiCaprio e o Robert De Niro, e a Dani tava com a camisa da Marilyn Monroe. Então a gente escreveu o que estava acontecendo, entregou para ela, ela falou, pô, que legal, a gente falou, pô, a gente é compositor e tudo, ela falou, tem que fazer música depois. A gente falou, ah, não precisa.
0: Vocês escreveram tudo isso na hora ali, pronto, caramba, mano.
3: Dois minutos. Eu e ele, né, foram quatro versinhos. Aí a gente mostrou para ela, não tinha nem o refrão, Dani, só penso nela, quem é, o nome dela é Daniela, não tinha isso. A gente mostrou, ela falou, pô, vocês têm que fazer uma música disso. Aí eu falei, ah, onde a gente faz? Passaram 6 meses, eu sempre indo no bar, mas o Mano morava na Bahia, ainda mora. Quando ele aparecia no Rio, eu falava, cara, a gente tem que ir lá fazer uma música pra Dani, porque ela sempre me cobrava e a música. Eu falei, ah, um dia a gente faz. Nesse dia ele apareceu lá em casa 1h10 da manhã e o bar fechava 1h30. Aí eu falei, cara, vamos fazer.
2: O horário normal de se chegar,
3: é, eu falei, vamos fazer a música rápida aí que a gente tem que mostrar. Aí eu peguei o violão e toquei.
1: dane-se a hora, cedo ou tarde, dane-se a capa, foto, encarte, dane-se o mundo, o raso profundo, dane-se ela, dane-se tudo, quando você tá aqui, tá bom, quando você tá aqui, dane-se o mundo, quando você sorria pra rimar, tá bom, tá bom. Aí eu falei, bora, vamos descer então pra cantar a música pra ela. Ele falou, não, vamos fazer um refrão, porque a música não pode ser sem refrão. Aí eu falei, não dá tempo, cara, o bar vai fechar 1:30 da manhã. Aí ele falou, pegou o violão, falou de primeira assim, Dani, só penso nela, que ela, o nome dela. Sem errar, sem parar nem nada. Eu falei, cara, tá ótimo.
2: Nossa. Aí ele perguntou.
1: Aí eu falei assim, você canta essa parte? Aí eu falei, e se o nome dela for Daniele? Que a gente não sabe o nome dela, só se conhecer como Dani. Aí ele falou, ah, vamos arriscar a Daniela.
4: Licença poética.
1: E seja o que for, não dá e tempo ficou... da gente fazer outra coisa.
2: Ela, ah, era
1: gente,
2: o Daniela.
1: Era a Daniela.
0: Doido. Agora que vocês contaram a história, dá pra sair um som aí pra já começar o programa, homenageando as Danis de todo mundo? Claro. Então vamos, Biquíni Cavadão na Mix, ao vivo.
2: Não, chega, ah, só última coisa. Uma vez a gente encontrou com uma menina que falou assim, essa música foi feita pra mim. Eu falei, oh, pô, você é Daniela? Ela, não. Você é Daniele, então. Ela, também não. Eu falei, qual o seu nome? Ela, Dani Cleide. Dani Cleide. Mas seu apelido é Dani, né? Ela falou, então tá valendo.
0: Então tá valendo. Dane-se o resto. Exatamente. As músicas agora, a música agora é pras Danis do Brasil.

0: muita coisa pra gente falar. E você que tá aí ouvindo o programa no carro, no aplicativo, cola no youtube.com/mixudnamix. Esse é o nosso canal do YouTube. Por quê? A resenha tá rolando solta aqui, né?
1: A resenha tá rolando, inclusive, e a galera já tá mandando pergunta pro Biquíni.
0: Mas muita
1: e
0: pergunta.
1: E a galera também tá celebrando aqui que o Biquíni tá junto com a gente aqui no Mix Tudo e perguntando, ó, quando vai pra Maceió? A gente já vai passar a agenda completa, né? Aliás, e que agenda, cara?
0: Não, a agenda, ó, agenda. A gente vai segurar a audiência. A agenda já passar no final do programa. Você vai ficar com a gente, porque a gente vai transitar aqui nesses 40 anos de Biquíni, falar dos planos, o que que tá rolando. As músicas do Biquíni, elas marcaram a sua vida? Tem Janaína aí? Tem Dani? Queremos saber. Manda mensagem no @mixtudonamix ou no meu, no giza.on, que a gente vai reverberar o seu áudio aqui. Eu já recebi uma mensagem de uma Janaína, sabia?
1: Já
0: Mas daqui
1: recebeu?
0: A pouquinho, daqui a pouquinho eu falo. Sabe por quê? Como o programa tá musical hoje, entrando na nossa programação, nesse momento, tem música nova. É o nosso first play, que a gente ama muito. Isso significa que a partir de hoje, essa música estará na nossa programação.
1: Ó.
0: Quer saber?
1: Eu nem ouvi, mas ó.
0: Cheirinho de sucesso?
1: Cheirinho de hit, cara.
0: E o Chu e Martin Garrix, segura.
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3: U2 e Martin Garrix, Fireflies.
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1: Bom, já que os caras estão nos estúdios aqui da Mix, né? O Bruno do Biquíni, Coelho, vamos perguntar pra eles o que, que eles acharam aí, ó, desse feat de U2 e Martin Garrix. A gente tava falando aqui na live justamente sobre como é difícil hoje a música ela perpetuar, né? Hoje tudo é esquecido muito rápido,
2: tudo,
1: né?
2: Qualquer coisa, né? Como é difícil alguma coisa se perpetuar hoje em
1: Nossa,
2: dia.
1: Nossa, é verdade.
2: Com essa quantidade de informação que vai chegando e você vai tendo que esvaziar seu cérebro para absorver coisas novas, né? As coisas não chegam devagar, chega muita coisa de todos os lados ao mesmo tempo.
1: Vamos continuar falando disso na live?
3: Bora!
1: Aliás, vamos dar uma atenção pra live que tem muita gente mandando aqui muitas mensagens pra vocês. E a gente volta já já, né, cara?
3: Já já, fica aí
1: então
3: com
1: é
3: a
1: isso.
3: gente.
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1: 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Abrir um CNPJ, criar uma conta empresarial, é muita coisa pra administrar no início, né?
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0: E aí, gostou, Janaína? 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
0: Beijo.
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0: Pode inventar o que for, Caco, a gente tem que correr atrás dos nossos sonhos, na verdade.
3: Sempre tem que correr atrás dos nossos sonhos.
0: Pelo amor de Deus, né, empreendedores desse Brasil, vamos nessa. E olha, hoje tem aqui com a gente Biquíni Cavadão, a gente já voltou com esse som aqui, mas na verdade, Bruno Coelho, a gente teve uma pergunta na live, que é claro que a gente tem que dar atenção sobre a música Roda Gigante, né, pedido pra vocês contarem essa história.
4: Então, Roda Gigante foi uma música composta com um propósito, o casamento do Coelho, né, e além disso, assim, o casamento foi super emocionante, né? Aquela coisa toda, ter uma música que estava ainda longe de ser o hit que foi, entendeu? Assim, e aí depois tem também é importante falar que, pô, foi uma música que foi indicado ao Grammy.
0: Ao Grammy, né?
4: E assim, só a indicação pra gente já é uma grande, já é um grande motivo de celebração.
0: Não, total, né? Cara. E, assim, concorrendo com quem mesmo, Coelho?
5: Com Gilberto Gil, Caetano,
4: Djavan e Roberto Carlos.
3: Tipo,
4: o Roberto Carlos com esse cara sou eu.
3: Mas é tipo ser pra final da Champions League, né?
0: É, mano.
3: É
0: mesmo
3: isso, só que na música. É,
5: tá ótimo.
0: Tá ótimo. Eu falo. O Brasil dá atenção demais pra futebol, gente. Vamos dar atenção pra música.
4: Música é a única coisa que enche o estádio e todo mundo sai feliz.
0: Exatamente.
5: A gente não tava acompanhando nada. Um dia falaram, pô, vocês foram indicados pra concorrer como finalistas da melhor música do ano. A gente falou, não foi isso não, a gente foi indicado entre as 100 melhores. Aí o empresário da gente falou, não, cara, vocês foram indicados entre os 5 finalistas. A gente nem sabia que estava sendo votado nem nada, foi uma surpresa incrível pra gente.
4: Eu cheguei a perguntar, mas em qual categoria? Rock? Ele falou, não, música brasileira. Eu falei, caraca, já, nessa hora deu aquele gelo, né?
3: É aquela notícia que você recebe e você fala, o quê? Não, peraí, me belisca aqui, é real isso aí?
0: Mas é muito louco, né? Muito tempo
4: de carreira. Nós fomos depois lá pra Las Vegas pra ver tudo, assim, então foi uma aventura.
0: Caramba, gostaram live? Pode mandar pergunta aí. Alguém pediu pra eles tocarem algum trecho de alguma música? Já esqueci.
3: Eu acho que era Zé Ninguém, não era?
0: Era Zé Ninguém?
4: Zé Ninguém, Zé Ninguém.
0: Será que a gente atende esse ouvinte da live?
5: Só o refrão, né?
0: É, só o refrão, vamos lá. Bora, bora.
2: Eu sou do povo, eu sou um Zé Ninguém.

0: suas leis. Que leis?
1: Ô Bruno, na boa, essa música é de que ano?
2: 1991.
1: E por que que nada mudou? Não tô entendendo. Essa música já...
2: eu espero um dia a gente ouvir essa música e falar assim, mas isso é daquela época, né? Isso aqui tá...
1: Que atual?
3: Ela já foi usada assim por... em vários eventos políticos, apesar dela não ter sido feita com esse intuito. As pessoas abraçaram, então, várias passeatas a favor do governo, contra o governo, a favor de impeachment, contra impeachment. Sempre estão usando, vários amigos meus me mandam uns carros de som tocando a música na rua, pra direita e pra esquerda.
2: Pra direita e pra esquerda.
1: Exatamente. Vale pra gente escrota mesmo.
2: Que na verdade
1: mesmo,
2: né? A gente não tá falando de nenhuma coisa nem outra, a gente tá falando do quê? Do Zé Ninguém.
1: É.
2: Entendeu? Que é o cara que tá amassado entre essas discussões, essas polarizações.
1: É. Ô, Zé Ninguém, você entendeu que nós somos o Zé Ninguém? Para de idolatrar quem você não precisa idolatrar.
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0: Mix mandando 20 para as 7. Eu queria que esse programa tivesse pelo menos 2 a 3 horas, porque com Biquíni Cavadão tá difícil, não tá, Caco?
1: Nossa, se fosse colocar só os hits deles pra tocar aqui, já dava mais de 2 horas de programa, com certeza.
0: Só que assim, hit, todos os hits a gente não vai conseguir tocar, mas os áudios a gente vai trazer na virada do intervalo. E pra você que é muito fã de Biquíni, quer trocar uma ideia, a gente tá aprofundando vários assuntos aqui no youtube.com/mixtudonamix. Já entra, se inscreve no canal, manda a tua pergunta, vamos resenhar, inclusive vamos pra live resenhar com a galera.
1: Vamos,
0: agora?
1: Bora.
0: Já.
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0: Não quero usar trilha, eu quero usar essa. Nossa, essa música é muito boa, Rock and Roll Brasil, sobe o som. Peraí, Caco. É tão bom tocar uma música quando a banda tá aqui, né?
1: Ah, é muito gostoso.
0: É diferente, né?
1: Aliás, já tô até balançando a cabeça aqui. É do rock. Aliás, tem pergunta aqui da live.
0: Tem da live, vamos do áudio, que a gente não pôs áudio ainda. Bora. Vamos fazer aqui, vai, um show de áudio pra eles. Bora.
14: Oi, Giza. Oi, Caco. Boa noite.
15: Oi.
1: Boa noite.
14: Eu tô aqui ouvindo vocês na Mix.
15: Ah, que da hora.
14: E aí, fui surpreendida com a música Janaína. Eu sou uma janaína do Rio de Janeiro. Eu moro na cidade de Maricá. E eu me arrepiei toda ouvindo, né, essa versão lindíssima que foi cantada. E pensando sempre que um dia a gente há de ser feliz, se Deus quiser.
0: Caramba.
16: Que lindo.
0: Que lindo, né?
16: Que lindo. Você sabe a história de Janaína? Nós... tem uma pessoa que trabalhou para minha família durante, assim, anos, trabalhou lavando as roupas para minha avó, depois foi para minha mãe, depois minha mãe separou do meu pai, foi para minha mãe e meu pai. E ela morava em Miguel Couto, que é um bairro afastado de Nova Iguaçu.
0: Uhum.
16: Né? Aí um dia nós fomos fazer um show aonde? Miguel Couto. Eu avisei pra ela, o nome dela não era Janaína, o nome dela era Gessi. Gessi, eu vou tocar onde você mora. Ah, que legal, sei o que, tal, tal, tal. Entrei no rádio táxi à noite e foi. Só que, poxa, não chegava. Não chegava, não chegava. Sabe? E eu lá, já chegamos? Né? Aquela coisa de burrinho de Shrek mesmo, sabe? Aí, de repente, a ficha caiu. Eu falei assim, pera só um instantinho, eu tô dentro desse carro super confortável, com ar-condicionado, à noite, dirigindo sem trânsito algum. Como é que ela faz pra chegar na casa da minha família?
0: Nossa, né? Bruno.
16: Aí, cara, quando eu encontrei com ela na segunda-feira, eu falei assim, Gessi, pelo amor de Deus, como é que você faz pra chegar, etc. E ela sorriu pra mim, né, e disse sorrindo, eu falei assim, ah, eu acordo todo dia às 4:30. E aí eu caminho 20 minutos até o ponto de ônibus para pegar um ônibus que vai me levar para a estação de trem.
0: Uhum.
16: E a estação de trem vai me deixar na central e eu pego um outro ônibus para casa do seu pai. Aí eu falei assim, quando você vai voltar para casa, então você leva porque as mesmas 4 horas? Ela falou, é mais ou menos isso. Eu falei, pelo menos você vai descansar, né? Ela, descansar? Não, vou cuidar da minha casa. Entendeu? E ela falou tudo isso, e enquanto ela falava, e a gente já desde pequeno que eu conheço ela, a gente sempre conversou muito, filosofou, essas coisas assim, de trocar ideias. Eu falei assim, cara, apesar de tudo,
0: ela tem sonhos,
16: entendeu? Então, nossa, daí que veio a ideia de fazer. A Gessi, infelizmente, nos deixou no ano passado,
0: nossa,
16: mas simbolicamente, exatamente na semana do Dia Internacional da Mulher, o que pra mim foi impressionante, assim, sabe?
0: Que Gessi, que Janaína, é, né? Tem mais áudio. Bora, cara.
1: Bora, vamos ouvir.
0: O pessoal aqui tá bombando, hein?
8: Olá, pessoal da Mix.
0: Oi.
8: Ai, gente, que maravilha. Biquíni Cavadão fez parte da minha história.
16: Obrigada.
8: Bem, vamos lá, sobre Janaína, né? Eu me considero a típica Janaína. Eu trabalho, tenho um filho pequeno, eu faço uma pós-graduação e a vida é louca, né? Uma correria, vivo em engarrafamento, vivo pensando em coisas de casa, coisas pro filho, pra família. E quando chega no fim do dia, eu tô em casa na hora de dormir, caraca, tô ligadona, não consigo às vezes nem dormir porque tem tanta coisa passando na cabeça, né? E aí eu penso exatamente nos meus sonhos, né? E nunca perco esses sonhos. Sempre eu tento realizá-los. Eu acho que essa música é inspiradora. Assim como também, como disse, né? Biquíni Cavadão fez parte da minha vida. Eu, como uma nascida nos anos 80, né? Escutei a minha vida inteira, né? Todo o meu crescimento, a minha juventude foi com base na banda e em outras da mesma época. E uma outra que ficou muito marcada pra mim foi Vento Ventania, porque eu fiz um trabalho, inclusive, na escola, na época, sobre a música, né? Que foi muito legal. Então, assim, parabéns aí, eu adoro a banda e obrigada aí pela oportunidade.
0: Nossa.
8: Beijo pra todos.
16: Beijão, querida, e poxa, parabéns por todo o seu trabalho, por sua luta, mas eu tenho certeza que você há de ser feliz, com certeza.
0: Não,
16: né? E você vai olhar depois para essa história toda com um orgulho muito grande do que você foi capaz de fazer, né? Em vários momentos da vida. O desafio do filho é sempre grande, mas é muito bonito ver você trabalhando e se esforçando em pós-graduação e tudo mais.
0: Tem mais um? Última aqui de áudio e a gente vai pra aí.
15: Oi, Gisa. Boa tarde. Não sou Janaína, mas eu sou Camila. E eu sou extremamente apaixonada no Biquíni Cavadão. Eu lembro que eles vieram pra uma festa aqui em Manaus, que foi na praia. E eu fui só para encontrar com eles. E quando eu cheguei, ele tava cantando Camila. E eu saí correndo e ainda consegui abraçar ele na grade. Foi o melhor show da minha vida. Muitas lembranças, muitas memórias e graças a Deus nós temos Biquíni Cavadão.
16: Eu tô achando que... talvez alguns fãs não saibam, mas nós fizemos uma regravação de Camila, do Nenhum de Nós. E que a partir do momento que a gente começou a tocar ela ao vivo, a gente não conseguiu mais tirá-la do repertório, porque o pessoal pedia.
0: É.
16: Então, há pessoas que acham que a Camila é uma música do Biquíni, que... com certeza não é, né? É do Nenhum de Nós, que estará conosco, né?
0: Inclusive amanhã, né?
16: Exatamente. E eu tô vendo essa história ela contando, eu tô achando que isso foi exatamente num show que nós fizemos numa arena, em 2014, nós íamos tocar depois do Brasil e Alemanha. E a gente simplesmente.
1: Nossa senhora!
16: A gente pisou
1: no
16: palco. O 7-1, a gente pisou no palco. Logo depois, antes do jogo, é só vocês entrarem e animarem a galera depois do jogo. Eu falei, como agora?
1: Clima de velório,
16: mas,
1: né?
16: Mas olha, não ficou não, cara. A gente, assim, botou fogo na história. Tá
1: que delícia.
16: Muito legal, cara.
1: Ó, e o nosso produtor aqui, na verdade, o nosso diretor audiovisual, que tá ali comandando as câmeras aqui da nossa live, o André Miranda.
0: O que que ele falou?
1: Acabou de ser papai.
0: Uh-huh.
1: E ele mandou aqui, ó. Gente, uma coisa legal de falar. Eu sou fã de biquíni, mas agora eles estão invadindo uma nova geração, porque eu boto o Mundo Bita tocando as músicas do biquíni pra minha filha. E ele mandou aqui, Vento Ventania, versão Mundo Bita. E aí, como é que você falou também do Rock Your Baby, Rock Babies, né?
16: Rock Your Babies.
1: Rock Your Babies, que você gravou inclusive uma música da NX. E como é que surgiu também essa ideia de trazer, né, essas novas, essas versões para crianças de vocês?
16: Na verdade, a Rádio Bita é um braço do Mundo Bita que traz convidados, né? E quando vi anunciação com a Silva Valença, eu achei de uma pureza tão grande, né? E aí a gente meio que veio falar com eles, falou assim, que se algum dia vocês quiserem fazer alguma coisa com biquíni, saibam que, pô, nós amamos, nós botamos nossos filhos para ouvir Mundo Bita o tempo todo. Então, muito, muito legal. E o convite acabou aparecendo e foi um grande prazer, né, ver o desenho animado lá com a música tocando, né? E eu cantando, eu participo cantando com o Chaps,
1: uh-huh,
16: né, que é o cantor do Mundo Vida.
1: E literalmente você planta uma sementinha logo no começo ali da primeira infância, né?
16: E o projeto do Rocker Babies foi um projeto que eu fiz e o Coelho participou disso também, que foi fazer versões em caixinha de música para as bandas de rock do Brasil.
0: Uh-huh.
16: Então imagina, você de repente pode botar músicas da Legião, do NX Zero, você pode botar do CPM 22, você pode botar do Charlie Brown Jr.
0: Ah, gente, música boa,
16: e você,
0: né, Bruno?
16: Só ouvindo, botando pro seu neném, entendeu? Tipo, seu filho nasceu, qual é o tipo de música que você quer apresentar pra ele? E ali tinha essas coisas, entendeu? Foi muito, muito legal. E a gente fez não só de rock, fez também de time de futebol. Tem hino do Palmeiras, do Corinthians, do Santos.
0: Tem
16: do
0: hino
16: São
0: do
16: Paulo.
0: Palmeiras?
16: Tem.
0: Peraí, deixa eu chamar uma palmeirense aqui.
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1: Bom, gente, entrou uma palmeirense, não posso falar roxa, eu vou falar verde aqui nos estúdios. Karina Andrade, a nossa jornalista, fã do Palmeiras, mas descobri que a única coisa que substitui o Palmeiras na vida dela é biquíni cavadão, né, Ká?
2: É o biquíni. Eu vim aqui dividir com eles, na verdade, o meu amor pela banda e toda a entrega que eles têm nas músicas e tudo mais, e como que isso fez parte da minha vida inteira, não só da minha vida, mas como da vida do meu primo. Então, assim, nós dois crescemos ouvindo biquíni no quintal da minha avó, então isso já me remete tanto a memórias boas, a coisas boas, a momentos incríveis. O single novo tá maravilhoso, então, já mandei pra todo mundo, música maravilhosa.
1: Poesia, né, que
2: eu
1: falou.
2: Eu sigo todos eles nas redes sociais como uma boa fã que sou. E aí eu falei assim, gente, a gente tá numa rádio, Rádio FM, é sobre música, é sobre amor, é sobre paixão. Eu vou ficar lá trancada no jornalismo?
1: De jeito nenhum.
2: Por mais profissional que eu seja, meu amor, eu invadi o estúdio e vim aqui falar
1: isso. Vem pra cá pra lançar essa música junto com a gente. Agora, Caco, vamos pedir pro Bruno, pro Coelho contar rapidamente, né? A história dessa música antes da gente tocar, porque como a gente já tá encerrando o programa, você sabe, né?
3: Então bora.
4: Então é uma canção que foi gravada pelo Biquíni com a participação da Isabela Brandt, que é a minha mulher. Ela também é cantora. Né, ela teve uma banda em Belo Horizonte chamada Menina do Céu. E aí depois quando a gente se casou e tudo mais, ela deu uma pausazinha por causa das crianças. E eu falei pra ela, vamos cantar essa música? Ela falou assim, mas por que você quer tanto que eu cante? Ela falou assim, chama fulana de tal, chama, por que cantar comigo? Eu falei assim, porque assim como uma vez eu ouvi o Renato Russo dizer, as pessoas não querem música, elas querem verdade.
1: Nossa.
4: Entendeu? E isso, pra mim, eu falei, cara, se você cantar comigo, isso vai ter uma verdade assim,
1: absoluta, né?
4: Entendeu? E assim foi, e eu tô muito feliz, assim, de ver o resultado todo, como a música tá sendo recebida com esse carinho, né, com esse afeto todo.
1: Vamos ouvir?
4: Vamos,
2: é uma verdadeira
4: então.
2: Declaração, é por isso que ele disse que tem verdade, tá?
1: É, ô Bruno, Coelho, com vocês, anuncia a música de vocês aí.
5: Vai tocar ou...
4: Não, aqui, Coelho.
2: Toca na rádio.
4: Ah, sim. Então, pra você que tá ligado na Mix aqui, ó, então, Biquíni Cavadão e Isabela Brandt.
1: Boa!
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0: 2026. É isso que a gente gosta.
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0: Pequeni Cavadão e Isabela Brant na nossa programação. E a música é tão linda que o nome dela é Então. Não é demais, cara?
2: Então. E aí vem uma sequência de declarações e de versos maravilhosos. E essa dupla ficou maravilhosa ainda mais porque, como o Bruno já disse, tem verdade, né?
0: É verdade.
2: Ele é a esposa dele.
0: Você achou, Caco? Você é o cara.
3: Não,
0: faz o react,
3: eu
0: vai.
3: Já tava fazendo o react aqui. Eu só senti aquela leveza do som do bumbo ali, com aquela caixa no aro. A voz de vocês dois super combinando. Parecia que vocês estavam cantando olho no olho. Foi mais ou menos assim?
4: Foi mais ou menos assim, a gente gravou no mesmo dia, né? Mas a gente, por uma questão, tipo, a gente cantou olho no olho, mas eu na sala, olhando pra ela, ela gravando a parte dela e depois vice-versa.
3: Ah, eu vou falar a verdade, deu pra perceber.
0: Deu pra perceber. Mas essa música, ela tá no show, que vai acontecer amanhã com o Nego.
4: Amanhã
0: de
4: nós vamos tocá-la, infelizmente não com a Isabela, porque ela tá em Joinville com a minha filha, que tá concorrendo lá no festival de balé, e ela tá na função com as crianças, entendeu?
3: Ó, e temos aqui a agenda desse final de semana, que é o seguinte: amanhã, 24 de julho, aqui em São Paulo, vai rolar dia 25 de julho no Festival de Inverno em Garanhuns, Pernambuco. Dia 26, Cabo Frio, Rio de Janeiro, domingo. E tem o show de agosto também. Dia 1 de agosto no Jaraguá do Sul, Santa Catarina. Dia 2 de agosto em Oeiras, do Pará. 7 de agosto, Maringá, no Paraná. 8 de agosto em Contagem, Minas Gerais. E tem muitas outras datas, mas aí vou deixar o Bruno falar também onde que a galera fica sabendo de toda
2: Santa
3: a agenda
2: Catarina
3: do biquíni.
2: Não parar,
4: a agenda, a agenda da gente tá tanto no Instagram quanto no site do biquíni. E tem no site do biquíni, você pode, inclusive, tem uma parte lá da agenda que é assim: onde o biquíni tocou. E você vai escrever o nome da sua cidade, você vai saber quantas apresentações a gente fez naquela cidade. Ou simplesmente você quer saber se no aniversário, sabe, tipo, comecei a namorar no show tal, você vai saber a data direitinho ali.
0: Então, ó, biquíni.com.br. Biquíni.com.br já entra lá. Inclusive, pro show de amanhã, a galera pode também colar no Espaço Unimed de São Paulo, né?
4: Sim. E a gente pode seguir pelo arroba biquíni no Instagram, né? Então amanhã no Espaço Unimed tem Biquíni Cavadão e Nenhum de Nós, né? Dois shows, uma noite apenas, e muita música pra todo mundo cantar.
2: Ai, temos. E aproveito pra dizer que no Instagram deles eles sempre dão uma palhinha.
0: Não, mas a gente não vai dar palhinha. Tô nem aí pro Instagram, Karina.
2: Ai, nossa.
0: Sabe o que eu acho?
2: O quê?
0: Que a gente podia pedir uma palhinha agora, pra fechar o programa.
2: Uma palhona, então.
0: Você deu uma baita ideia, uma palhona aqui pra iniciar o programa. Antes de mais nada, obrigado, Biquíni. Obrigado, Bruno, Coelho, né, Caco? Foi especial demais ter você.
3: Super especial. Queria mais uma hora de programa, mas assim, não vai estar dando agora, né?
0: Não vai estar dando agora, a gente vai estar indo embora, bem no gerúndio mesmo. Mas você que tá aqui na live, obrigada, tá? Dá like nessa live. Quem perdeu o programa e quer ele na íntegra, não tem problema. No nosso canal, youtube.com/mixudamix, tem todos os programas, inclusive esse que tá muito especial. Eles cantaram pra gente na live. Muitos assuntos que a gente não trouxe aqui pro Dial. E é isso. Pra encerrar, vamos lá com o biquíni então, pra entrar no clima dos shows que eles vão fazer por esse Brasil. Okay. É com vocês.
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0: também no Instagram. Siga o Biquíni e vamos fazer coisa boa, que é música e trocar ideia. Até amanhã.
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0: Muito boa noite para você sintonizado aqui com a gente em 100,7, dando sequência agora na programação da Mix com o programa 18 horas. Estamos juntos até às 7 da noite e a sua participação é para lá do que mais do que bem-vinda. Participa com a gente, você que nos acompanha ao vivo pela live do YouTube, manda sua mensagem de texto e aí, manda também a sua sugestão de assunto pra gente abordar aqui no 18 horas. É claro, comenta o que a gente está falando aqui, fala o que você acha legal do programa, o que você gostaria de ver aqui no 18 horas. Interage com a gente lá no 18 horas, na live do YouTube. E segue a gente nas redes sociais, no arroba 18 horas news.
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0: E a gente conversa agora com o repórter André Meirelles, que está acompanhando o movimento da cidade, o movimento do trânsito, agora 6 horas e 7 minutos. André, boa noite, André. Então, eu sei que o Ministério Público Federal pediu na Justiça a suspensão daquele aumento obrigatório de etanol anidro na gasolina, que aumentou, né, de 30 para 32%, só que agora o Ministério Público entrou nessa história e pediu para a Justiça impedir isso. Explica pra gente melhor. Boa noite, André.
2: É isso mesmo, muito boa noite para você, Karime, ao ouvinte. E já ia entrar agora em vigor a partir do dia 1º de agosto. Só que, segundo aí o Ministério Público Federal, essa mudança, ela foi aprovada sem estudos técnicos específicos que comprovem a segurança da nova mistura para os veículos. Então, o órgão também pede que a Justiça determine uma perícia independente e exija testes mais rigorosos e transparência em futuras alterações na composição dos combustíveis. Além disso, o Ministério Público Federal solicita também o pagamento de R$500 milhões por danos morais coletivos, alegando a falta de clareza e também possíveis riscos à população. Do outro lado, o Ministério de Minas e Energia defende que esses testes, realizados comprovem então a segurança da mistura de 32% de etanol e afirma que a medida pode reduzir o preço da gasolina em até 3 centavos por litro, além de diminuir a emissão de gases poluentes. Então, o que acontece? A partir de agora, cabe à Justiça decidir se a nova regra continua valendo ou vai ter que ampliar ou aplicar a suspensão antes de enfrentar aí e antes de, na verdade, entrar em vigor. Agora, a gente atualiza uma situação que aconteceu pela manhã, Karine. Motoristas e motociclistas tiveram dificuldades para passar por aquele cruzamento ali das avenidas Desembargador João Machado, Constantinopla. Isso aconteceu na manhã de hoje, que fios de internet e telefonia caíram sobre a pista e obrigaram os condutores a reduzir a velocidade e desviar da fiação espalhada ali no asfalto. Segundo os motoristas, os cabos estavam ali no local desde a madrugada e, em alguns casos, veículos passaram por cima dos fios, aumentando o risco de acidentes. Apesar do susto aí, ninguém ficou ferido. Agora, em nota, o Instituto Municipal de Mobilidade Urbana, o IMU, afirmou que a empresa responsável pela fiação fez a remoção dos cabos ainda pela manhã e o trânsito foi totalmente liberado nesse trecho. Agora vamos para aquele momento da parcial do trânsito aqui pela capital amazonense. Djalma Batista e Constantino Neri, nessa volta para casa, no sentido bairro, trânsito completamente carregado com muitos veículos na via. A situação da Avenida Constantino Neri é ali pelas proximidades da Rua da Maromba, onde o trânsito fica mais intenso. Já da Djalma Batista é já desde o comecinho até as proximidades do Shopping Plaza, onde nesse trecho é um trecho mais crítico o trânsito pela Avenida Djalma Batista. Agora a gente seguiu também pela Avenida Humberto Calderaro, que tem aquele trânsito carregado, mas ainda assim dá para fluir normalmente, trafegar, na verdade, pelo local. E agora a informação da Avenida Maripiranga, no sentido de quem está vindo do bairro para acessar o centro, agora tem poucos veículos na via, dá para trafegar de boa. Agora quem está voltando para casa, quando vai se aproximando do Ipaã em diante, para acessar ali bairros, Torquato Tapajós em diante, o trânsito já começa a ficar lento. Desde aqui agora onde a gente está, do Ipaã em diante, é trânsito lento aqui pela Maripiranga, no sentido Torquato Tapajós. Acompanhando o trânsito pela capital amazonense, Karine.
0: Muito obrigada pelas informações, André Meirelles.
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0: E vamos aos destaques de hoje do 18 horas.
4: Caso Didia, eu, André Meirelles, falo sobre a condenação de 7 pessoas investigadas por integrar um esquema de tráfico de cetamina em Manaus. Entre elas, a mãe Cleuzimar Rodrigues e o irmão da Didia, Ademar Farias. As penas chegam a mais de 10 anos de prisão.
5: Eu, Nathalie Moraes, falo sobre o colapso na saúde do Amazonas. Enfermeiros...

0: E eu, Kenneth Sampaio, falo sobre mais uma ação do programa Manaus que a gente cuida, desta vez no bairro Colônia Terra Nova, que recebeu ação integrada com obras de asfalto, serviços de saúde e atendimento social.
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2: Esses e outros assuntos, os destaques mais importantes do dia, a partir de agora para você que sintoniza 100,7. No programa 18 horas de hoje, quinta-feira, dia 23 de julho de 2026.
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2: E a gente começa o programa falando da saúde pública aqui do estado do Amazonas. Um problema que se agravou há anos, pelo menos nos últimos 8 anos, com a gestão de Wilson Lima, o ex-governador do estado. Agora o cenário é de colapso, chegou num ponto em que, né, é uma crise, é um colapso e não tem como mudar, não tem como fingir que não está acontecendo. Profissionais da enfermagem relatam estar há 8 meses sem receber salários. Ontem a gente trouxe aqui no 18 horas também essa questão do atraso no pagamento dos profissionais de saúde. Gente, agora você imagina, 8 meses, você trabalha 8 meses e não recebe seu salário. Como é que você coloca a comida na mesa? Como é que você paga as contas? A luz já deve estar cortada, a água também, os juros aumentando. Como é que essa pessoa ainda consegue trabalhar 8 meses sem receber 1 mês de salário, gente? É indigno, é contra a lei, é abusivo, é criminoso, é tudo. Um vídeo que circula nas redes sociais mostra a indignação de um enfermeiro que cobre exatamente uma postura mais firme do Conselho Regional de Enfermagem, dos sindicatos e das associações diante desse atraso de salários. Parece que está todo mundo bem, tá, a vida de todo mundo segue normal, mas, gente, existem profissionais que estão há 8 meses trabalhando e não recebem seus salários. É impossível a gente imaginar como é que está a vida dessas famílias. A repórter Nathalie Moraes conversa agora com a gente às 18 horas a respeito dessa denúncia, a respeito desse assunto. Nathalie, boa noite. Então, mais uma vez, vamos falar aqui no programa sobre atraso de salário. Na gestão Wilson Lima, foi um assunto também recorrente, não é, Nathalie? Boa noite.
3: Boa noite, Karime. Boa noite, ouvintes do programa 18 horas. Infelizmente, né, Karime, parece que entra secretário, sai secretário, existe aquela troca, mudança das cadeiras, mas a situação de colapso, quando a gente fala de saúde pública aqui no Amazonas, ela não mudou. Como você adiantou, nos últimos quase 8 anos, né, a população amazonense amargou os piores momentos da saúde pública. Foram diversos momentos no qual a gente acompanhou aqui no programa 18 horas. A gente acompanha essa situação da saúde há 7 anos, desde o início do nosso programa.
2: Sem dúvida.
3: E de lá pra cá, Karime, o que a gente percebe é que a situação só piora. A gente nunca chegou aqui, infelizmente, para trazer notícias mais positivas, trazendo avanços da saúde. Muito pelo contrário. A gente teve aí 7 anos de uma gestão que não entregou um único hospital público para a população do Amazonas e teve aí a oportunidade de administrar mais de 400 milhões de reais só na área da saúde. E aí agora a gente está aqui dizendo o quê? Que profissionais da saúde estão indo até as redes sociais para relatar mais uma vez falta de pagamentos. A gente está falando de enfermeiros, técnicos de enfermagem, que estariam há pelo menos 8 meses sem receber os seus pagamentos. E são profissionais, Karime, que atuam aí em diversas unidades de saúde, entre elas o Complexo Hospitalar da Zona Sul, que envolve ali o Hospital e Pronto-Socorro 28 de agosto e o Instituto da Mulher Dona Lindu, o Complexo Hospitalar da Zona Leste. Aí a gente já está falando do Joãozinho e João Lúcio e também da Zona Norte, falando do Delfim Aziz, que também já foi um hospital de referência. O que que essas unidades têm em comum, além da falta de pagamento dos profissionais? Todas elas hoje são geridas por organizações sociais de saúde. Um modelo fracassado em todo o Brasil, que aqui no Amazonas foi implementado pela gestão do ex-governador Wilson Lima. A gente fez diversos alertas, né, Karine? Sim. Aqui no nosso programa, a gente trouxe vários especialistas, não fui eu, não foi você quem falou dessa situação de caos instalado em todo o Brasil, mas parece que não adiantou nada, porque o que a gente vê agora são profissionais, mais uma vez, tendo que vir às redes sociais para pedir o mínimo. São pessoas que estão trabalhando todos os dias, mas no final do mês elas não recebem os seus salários para pagar as suas contas.

0: início dessa semana, a gente teve a greve dos rodoviários. E aí, durante essa greve dos rodoviários, o presidente do sindicato dos rodoviários, o Givanci Oliveira, fez ali um pronunciamento e disse que, diferentemente dos profissionais da saúde, a categoria dos rodoviários parava, né? E ele meio que desafiou as outras categorias que vêm enfrentando essas faltas de pagamentos por parte do governo do Amazonas, que fizessem o mesmo.
1: Ou seja, é um assunto comum que toda a sociedade sabe, que os profissionais de saúde estão sem receber.
0: Exato.
1: Né? Tanto que foi, virou pauta, virou lá assunto,
0: ele fez,
1: né,
0: críticas a várias pastas, sim, né? E uma dessas foi
1: da saúde,
0: a pasta da saúde. E aí, assim, muita gente, é claro, acabou tomando coragem para denunciar no programa no 18 horas dessa quarta-feira. A gente trouxe a situação dos profissionais do Complexo Hospitalar da Zona, Zona Leste, né, João Lúcio e Joãozinho, que acabaram fazendo uma pequena manifestação, mas para cobrar ali os seus pagamentos. A gente falou ontem de profissionais que receberam só mês de maio. E sim, a gente já está chegando no mês de agosto. Só que agora a gente está falando da situação dos enfermeiros e técnicos de enfermagem, Karine. Segundo o enfermeiro Adam Lopes, ele que é ativista da saúde, a situação desses profissionais está ficando insustentável. Ele chegou a afirmar, Karine, que tudo isso está acontecendo porque também não existe nenhum diálogo entre as categorias dos profissionais de saúde. A gente fala aí dos sindicatos, representantes, Conselho Regional de Enfermagem e essas organizações sociais de saúde. Elas chegaram aqui no Amazonas, quarteirizaram os serviços, existe essa falta de pagamento e no final do mês quem acaba pagando, no final das contas quem paga com tudo isso, além desses trabalhadores, é a população com mau atendimento muitas vezes. Inclusive, esse profissional falou um pouco mais com a gente sobre esse assunto. Vamos ouvir aí o que disse o Adam Lopes.
2: Técnicos de enfermagem, enfermeiros, enfermeiras, maqueiros, inclusive médicos também passam por esse grande problema, que é um problema que afeta até mesmo não só a dignidade profissional, mas a dignidade humana dos profissionais de saúde, de modo geral. Esse problema do atraso de salário é uma herança deixada pelo governo Wilson Lima, que ainda não foi resolvido pelo governo Roberto Cidade. Entra secretário de saúde, sai secretário, entra secretário e esse problema persevera. Por quê? Porque há um grande impasse no diálogo do governo com a empresa Agir, que são a organização social, a OS, que presta serviço para a saúde do nosso estado, em todos os pronto-socorros, nos grandes pronto-socorros, são geridos por OS. João Lúcio, 28 de agosto, Platão Araújo e o Hospital Pronto-Socorro Delfina Aziz. Acontece que, sem o salário em dia, não há um bom tratamento, uma boa acolhida, não há uma atenção que a nossa população amazonense merece.
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0: É aquilo que a gente fala aqui no nosso programa, né, Karine? A gente ouviu aí a fala do enfermeiro e ativista da saúde, Adam Lopes. É muito difícil você trabalhar o mês todo e no final do mês você chegar pro seu filho e dizer: a gente não vai poder fazer aquele passeio, papai não tem dinheiro para comprar aquele brinquedo porque ele não recebeu.
1: Gente, não tem dinheiro para botar comida na mesa. E como aí é que você coloca comida na mesa, o arroz, o feijão básico, se você não tá, sei lá, 5, 6, 7, 8 meses sem receber? Esses profissionais vivem da ajuda da família.
0: Exato.
1: Porque não, cara, tem
0: como
1: outra.
0: É que tem muita gente que não tem gasolina para colocar no veículo para chegar, para se locomover até o local
1: vale
0: de trabalho,
1: transporte, pagar, enfim, não tem.
0: É uma cadeia, né? Acaba realmente entrando assim numa cadeia e essa situação realmente de crise, de colapso na saúde pública vem atingindo aí profissionais de todas essas categorias. E aí o Adam cobrou mais uma vez as instituições ligadas, né, aos profissionais da saúde. Ele pediu providências por parte do Conselho Regional de Enfermagem, associações e sindicatos que possam ter uma postura mais firme em defesa desses trabalhadores que até o momento não tem aí nenhuma resposta. A gente está falando das organizações sociais. Exato. Que fecharam um contrato com o governo Wilson Lima, muitas delas, né, receberam milhões de reais adiantados e hoje estão devendo 8 meses de salários aos profissionais da enfermagem e técnicos de enfermagem, como afirma o enfermeiro Adam Lopes. Vamos conferir.
2: Ninguém estuda, ninguém se prepara para não ter o reconhecimento no seu bolso, que é o seu salário. Afinal, todo trabalhador é digno do seu salário. E fica a pergunta, cadê o Corém? Que inclusive este ano tem eleição do Corém para uma nova presidência do Corém e o Corém não se manifesta. Cadê a Associação Brasileira de Enfermagem, a ABEM, que não se manifesta? Cadê o Sindiprive, que há 10 anos atrás parou ali à frente da Secretaria Estadual de Saúde com pneus, com faixa, com apito, com balões, pedindo que fosse atualizado o pagamento deles, na época empresa Total Saúde, empresa Salvar. E por que que isso não acontece hoje? Paralisar, se for possível, sim, mas chamar a atenção do poder público, que sem técnico de enfermagem, sem equipe de enfermagem, sem médico, sem profissional que atua dentro do hospital, a saúde não funciona. E se está funcionando hoje e tem muita reclamação, é porque ninguém vai trabalhar sem receber o seu salário.
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0: Karime, ouvintes do programa 18 horas, realmente é muito triste toda essa situação enfrentada aí por esses profissionais da saúde, porque vale a gente lembrar, Karime, há pouco tempo atrás, né, há 5 anos, a gente passou por uma pandemia de Covid.
1: Gente, isso é muita covardia,
0: e
1: gente.
0: E esses profissionais,
1: eles foram os nossos heróis. Eles foram enfrentar, quer dizer, o mundo inteiro enfrentou uma doença que ninguém conhecia, desconhecido, um vírus, ou seja, pega no ar. E eram eles que saíam de casa, todos colocaram a vida em risco, muitos morreram no meio do caminho para cuidar do próximo, para cuidar de quem chegava lá no hospital, de quem chegava com falta de ar, de quem chegava passando mal, para cuidar dessas pessoas enfrentando uma doença desconhecida. Foram tratados como heróis, claro, no mundo inteiro. Só que aqui no estado do Amazonas, assim como a pandemia de Covid-19 foi uma curva fora do restante, diferente, na contramão do restante do mundo, o tratamento da Covid-19 aqui no estado foi uma coisa completamente diferente, com números de mortes, com as pessoas, com os gestores não ouvindo a ciência, os pesquisadores. Então, o estado do Amazonas teve uma situação, um perfil pior, foi o pior perfil do mundo durante a Covid-19, e isso quem está dizendo não sou eu, quem disse aqui em entrevista ao vivo no 18 horas foi o epidemiologista da Fiocruz do estado do Amazonas, o Gésio Orellana, que acompanhou a pandemia de Covid-19 aqui do estado do Amazonas, deu entrevistas internacionais, depois participou de várias ações internacionais para, claro, avaliar e estudar a pandemia mundial. E ele afirmou aqui o que aconteceu no estado do Amazonas foi a pior gestão da pandemia do mundo. Então, esses heróis trabalharam na contramão de uma gestão péssima, que estava na contramão da ciência. Como que um médico, como que uma equipe de saúde vai trabalhar com um gestor que está contra a ciência? Aí é mais difícil ainda, foram mais heróis ainda em enfrentar uma pandemia dessa, numa gestão que, no mínimo, incompetente. E agora, o que eles recebem em troca, agora não, já há anos, é essa falta de valorização. Não recebem sequer o salário, gente. Cadê esses heróis? Como é que pode uma coisa dessa acontecer?
0: E a gente está falando, Karime, de um estado, né, que vem batendo recordes. Sim. E mais recordes de arrecadação, com PIB altíssimo. Eu falei aqui logo no início que o Amazonas, né, a gestão do governador Wilson Lima, recebeu mais de 420 milhões de reais só na área da saúde. E aí a gente está falando aqui que os profissionais da saúde estão sem receber os seus pagamentos, a conta realmente não fecha, né? E para falar um pouco mais sobre essa situação de colapso na saúde pública, conversamos com o deputado federal Sidney Leite, vamos conferir.
4: Tem profissional de saúde com mais de 6 meses, 7 meses que não recebe o seu salário. Em números grosseiros, são mais de 400 milhões que o Estado deve para trabalhadores da saúde. Isso é um verdadeiro caos. Esses heróis que se dedicaram e se dedicam a salvar vidas, hoje têm que ficar em absoluto silêncio. porque se falarem, se denunciarem, são perseguidos e ameaçados de demissão. Lamentavelmente, o Estado, que tem um governo caloteiro, que não paga fornecedor, não paga os trabalhadores, que falta medicamento para tratamento de câncer, para fazer quimioterapia, que falta insumos básicos nas unidades hospitalares, que pacientes que se encontram em cadeira plástica em corredor porque não tem leito.
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0: Infelizmente, Karine, ouvintes do programa 18 horas, essa é a situação de colapso, de caos na saúde pública do Amazonas e é claro que a gente vai continuar acompanhando isso porque, Karine, os profissionais da saúde prometem aí nos próximos dias iniciar algumas mobilizações realmente para chamar a atenção dos nossos governantes, da sociedade como um todo, afinal de contas, nem relógio trabalha de graça, imagina os profissionais da saúde que estão aí há 8 meses sem receber os seus pagamentos.
1: Sem a menor condição, Nathalie Moraes segue acompanhando esse assunto pra gente, muitíssimo obrigada, agora em Manaus 6:28.
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1: E vamos conversar ao vivo com o repórter Kennedson Paes. Kennedson, você está acompanhando a movimentação da convenção do Avante, que começa daqui a pouco às 7 da noite, mas parece que já tem uma multidão aí, não é, Kennedson? Conta mais detalhes pra gente, boa noite.
5: Exatamente, Karen Miléu, muito boa noite para você, boa noite a todos que acompanham a programação da 107FM. Nós estamos aqui na Avenida Alphaville, aqui no bairro Novo Aleixo, que fica nessa área da Zona Norte de Manaus, mas também a fronteira com a Zona Leste de Manaus. E daqui a pouquinho, faltando pouco mais de meia hora para esse evento, essa convenção do Partido Avante iniciar aqui na Avenida Alphaville, e já temos uma multidão de pessoas aqui no local. Desde por volta das 5 horas da tarde já havia um grande número de apoiadores, principalmente daqueles ligados a pré-candidatos a deputados estaduais, deputados federais, e esse número de pessoas realmente impressiona aqui na Avenida Alphaville, bem próximo aos Gigantes da Floresta, essa que é uma área muito bem localizada aqui da região e que é um centro de referência de uma das ações realizadas pelo ex-prefeito de Manaus, Davi Almeida, aqui nessa localidade. E o que já foi dito ao longo dessa semana é que temos algumas novidades que estarão nesse palco logo mais aqui nessa convenção do Partido Avante. Dentre elas é a doutora Chiara Frasch, que vai ser a pré-candidata a vice-governadora pelo Partido Avante, ao lado do ex-prefeito de Manaus, Davi Almeida, que também já é declaradamente pré-candidato ao governo do estado do Amazonas. A gente tinha falado ao longo da semana também a respeito sobre Marcos Rota, se ele iria ou não participar desse pleito, se ele estava ou não ainda certo em relação ao Senado, e a informação que foi ventilada hoje à tarde por imprensa, por vários portais de imprensa, é de que o ex chefe da Casa Civil, ele está no Paraná, né? Está nessa região do sul do país, cuidando do pai dele, que sofreu um acidente de trânsito, e por isso não vai fazer parte, pelo menos até então, desse pleito agora das eleições de 2026. Marcos Rota, as últimas informações que foram ventiladas é de que ele não vai fazer parte desse pleito agora. Só que nesse palco também teremos vários nomes, como o pré-candidato Daniel Almeida e vários outros pré-candidatos, tanto a deputado estadual como também deputados federais. A gente vai seguir acompanhando aqui a programação. Assim que acabar toda a parte do evento, vai haver uma coletiva de imprensa com o ex-prefeito e pré-candidato ao governo do estado do Amazonas, Davi Almeida, e a gente vai trazer os detalhes ou durante a nossa programação aqui ou amanhã no programa 18 horas durante os bastidores da política. Karine, volto com você.
1: Muitíssimo obrigada pelas informações, Kennedson Paes.
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1: Agora escuta essa, Manaus é a 7ª cidade do país com o maior número de casos de roubo e furto de celulares no Brasil inteiro. Gente, os dados são do Anuário Brasileiro de Segurança Pública e quem traz os detalhes é a repórter Odineia Araújo.
6: Bom, o Amazonas registrou queda de 32,5% nas mortes violentas intencionais, mas o dado está longe de significar mais segurança. Por quê? É que o estado continua como o 6º mais violento do Brasil e Manaus também ocupa a 6ª posição entre as capitais mais violentas. Outro detalhe é que o Anuário Brasileiro de Segurança Pública mostra que a violência mudou de rosto, mas continua presente por aqui. Outro dado preocupante é que Manaus aparece como a 7ª cidade do país com mais roubos e furtos de celulares, com mais de 1.000 aparelhos levados para cada 100.000 habitantes. O Amazonas também está entre os estados com maior letalidade policial e altos índices de crimes patrimoniais. Para o deputado estadual comandante Dan, presidente da Comissão de Segurança Pública da Assembleia Legislativa do Amazonas, a redução dos homicídios não representa derrota do crime organizado, não. E sim, uma mudança na forma de atuação das facções que passam a controlar territórios e impor regras.
7: Existe uma tendência nacional de as facções criminosas procurarem acordar, né, esse novo ambiente de convivência, de domínio territorial, para que haja menos confronto. Havendo menos confronto, diminui-se a incidência de homicídios ou de crimes violentos letais por ausência de confronto entre as facções criminosas, né, com o intuito de ocupar território, dominar território e ter maior lucratividade nesse sentido. Isso vem acontecendo aqui no estado do Amazonas, tanto é que o impacto, né, desse acordo entre facções criminosas tem feito com que essa incidência criminal de crimes violentos letais intencionais reduza.
6: O desafio, segundo o parlamentar, é fortalecer a inteligência policial e ampliar a presença do Estado para impedir que a criminalidade continue ocupando espaços deixados pelo poder público.
7: Nós precisamos verdadeiramente rever toda a estrutura da política de segurança pública para que possamos priorizar a prevenção à violência, e isso não se faz correndo atrás de bandido. É necessário que haja repressão qualificada, mas é necessário que haja foco na prevenção à violência. Isso se faz com ocupação territorial, isso se faz com domínio do território pelo Estado e com a presença do Estado, com políticas públicas que foquem na prevenção à violência.
6: Então é isso, gente. As facções mudaram de tática e estão evitando conflitos para avançarem cada vez mais. Infelizmente, né? Volto com vocês.
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1: E a Prefeitura de Manaus levou hoje mais uma edição do programa Manaus que a gente cuida para a Zona Norte aqui da cidade. As ações de infraestrutura e assistência social beneficiaram os moradores do bairro Colônia Terra Nova. E quem traz os detalhes pra gente é Kennedson Paes.
8: Olá, Karime, muito boa noite para você, boa noite a todos que acompanham aqui a 100.7 FM. Olha só, tem notícia boa. As máquinas e as equipes de trabalho chegaram bem cedo lá no bairro Colônia Terra Nova. A força-tarefa integrada da prefeitura intensificou os serviços de asfaltamento, recuperação de meio-fio, drenagem, capinagem e pintura das principais vias da comunidade. O objetivo, segundo a prefeitura, é melhorar a trafegabilidade e a qualidade de vida de quem mora na região. O prefeito Renato Júnior acompanhou os trabalhos de perto e destacou a importância dessa mobilização das secretarias. Vamos ouvir agora o prefeito Renato Júnior.
9: A gente está aqui no Colégio Bali em Garganta, aqui dentro do Colônia Terra Nova. A gente está aqui com nove secretarias, muito feliz, do Manaus que a gente cuida. Nesse momento, com o tapa-buraco, a assistência social, também com o cadastro das pessoas que querem ter uma habitação e almejam morar pela habitação, estão se cadastrando aqui também. Estamos com vacinação da Secretaria Municipal de Saúde da Censa. Estamos todos unidos aqui no Colônia Terra Nova no dia de hoje. Operação Tapa Buraco, varrição, poda, troca de iluminação, sinalização horizontal. Estamos muito felizes no dia de hoje aqui na Zona Norte de Manaus.
8: Mas as melhorias não ficam apenas nas ruas. A Escola Municipal Professora Marli Barbosa Garganta foi transformada em um verdadeiro centro de atendimento à comunidade. No local, a população teve acesso a serviços de saúde, a habilitação e também de assistência social, com uma atualização do Cadastro Único. A ação contou com o suporte da SEMASC para garantir o acolhimento e atender as famílias em situação de vulnerabilidade. Vamos ouvir novamente o prefeito Renato Júnior.
9: A gente faz a atualização do Cade Único, onde a gente traz a prefeitura para dentro do bairro, no caso aqui da Colônia Terra Nova, na Zona Norte. O atendimento da prefeitura vem dentro da população, e a população não precisa mais ir até a prefeitura. A gente está muito feliz com os servidores e Esse é nosso maior desafio, trazer prefeitura para dentro do bairro.
8: A iniciativa reforça o compromisso da gestão municipal em manter uma presença constante nas comunidades, levando a ação integrada e a dignidade para todas as zonas de Manaus. Volto com você no estúdio, Karime.
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1: A gente volta a conversar com o repórter André Meirelles, que está nas ruas da cidade acompanhando o movimento da volta para casa. André, foi anunciada a interligação das avenidas do Turismo e Max Teixeira, isso depois de um aval técnico do Ministério de Portos e Aeroportos. Essa vai ser uma intervenção, é claro, da Prefeitura de Manaus. Conta mais detalhes. Boa noite.
11: É isso mesmo. Muito boa noite para você, Karime, quem nos acompanha. Manaus deu mais um passo aí para tirar do papel aquela construção de uma nova avenida que vai ligar a Avenida do Turismo, nas proximidades do Aeroporto Eduardo Gomes, à Avenida Max Teixeira. É uma autorização para o levantamento topográfico da área que foi liberada depois de uma reunião que aconteceu entre a Prefeitura, o Ministério de Portos e Aeroportos, como você falou, e a concessionária que é responsável ali pelo aeroporto. Inclusive, a gente tem a fala do prefeito de Manaus, que é o Renato Júnior, que ele falou mais sobre essa novidade. Vamos acompanhar.
9: Acabei de receber aqui o Daniel Longo, que é do Ministério de Portos e Aeroportos, juntamente com os representantes da concessionária Vansi, que detém a concessão do aeroporto Eduardo Gomes. E tivemos uma proveitosa reunião em que foi autorizado para topografia a avenida, a nova avenida, que será construída pela Prefeitura de Manaus, ligando a Avenida do Turismo até a Max Teixeira. Será uma avenida muito importante para o desenvolvimento de Manaus e também, é claro, contribuindo muito com a mobilidade urbana. Essa ligação vai ser feita ligando a zona oeste à zona norte de Manaus, consequentemente fazendo aí o anel leste-oeste, dando com isso maior vazão ao fluxo de veículos daquela área. Interligaremos a Avenida do Futuro com a Max Teixeira. Já era um avanço que nós esperávamos há muito tempo, e com essa liberação para que nós possamos fazer a topografia e finalizarmos o projeto executivo para, em seguida, enviar para o projeto, para o processo licitatório, nós saímos hoje dessa reunião muito felizes com os avanços que teremos em Manaus depois dessa longa reunião que tivemos nesse momento, que é para o desenvolvimento da Manaus do futuro, que é a Manaus que nós queremos.
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11: Aí, ouvimos a fala do prefeito de Manaus, Renato Júnior, estava falando aí sobre essa topografia, que com as equipes técnicas, elas vão finalizar o projeto executivo para depois a obra seguir então para a licitação. Essa nova via, ela vai funcionar como um novo eixo de ligação entre as zonas oeste e norte, ajudando a desafogar o trânsito e criando mais uma alternativa para quem circula pela cidade. E a expectativa da prefeitura é que a nova avenida reduza gargalos no trânsito, melhore a mobilidade urbana e acompanhe o crescimento de uma das regiões que mais se expande aqui em Manaus. Agora vamos dar a parcial do trânsito pela capital amazonense. Ainda informações agora mais na zona oeste da Avenida Brasil, mais precisamente do início da Avenida Brasil, nesse sentido bairro. bairro. Todo esse trecho até se aproximar da prefeitura de Manaus continua com trânsito bastante carregado, com muitos veículos pela via, o que deixa aí essa retenção por conta ali do cruzamento da Avenida Compensa com a Avenida Brasil e também pelo semáforo que causa essa grande retenção. Passando daí, o trânsito desafoga mais um pouco e só vai novamente ficar mais carregado ali nas proximidades da obra do viaduto Passarão, que é ali onde se aproxima do Hospital da Criança em diante, que já vai seguir para a Avenida Coronel Teixeira, onde se concentra o maior número de veículos, que também deixa o trânsito carregado e consecutivamente mais lento. Volto com você.
1: Muito obrigada pelas informações, André Meirelles.
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1: E vamos com o bloco de política do programa 18 horas com Nathalie Moraes. Nathalie, boa noite mais uma vez. Então, a composição da chapa de Omar Aziz para disputa ao governo do estado do Amazonas voltou a ser alvo de especulações. A deputada estadual Alessandra Campelo foi anunciada em abril como pré-candidata a vice-governadora. Mas parece que agora o nome dela foi excluído das mais recentes peças publicitárias da convenção estadual do PSD, que está marcada para esse sábado. Conta pra gente mais detalhes a respeito desse assunto. Boa noite mais uma vez.
0: Mais uma vez, boa noite, Karime, e ouvintes do programa 18 horas que seguem nos acompanhando. Karime, no próximo sábado, o Kennedson tá agora, né, na convenção partidária do Avante. De hoje em diante é só convenção, afinal de contas a corrida eleitoral começa a ficar cada vez mais aquecida. No próximo sábado tem convenção do PSD, partido aí do senador Omar Aziz, ele que vem liderando nas pesquisas, então é uma das convenções também mais aguardadas, né, aqui da nossa região. Essa convenção, inclusive, ela vai acontecer na Zona Leste também, no coração da nossa cidade, zona com maior número de eleitores, lá no Clube do Trabalhador, no próximo sábado, a partir das 9 horas da manhã. O que que acontece, Karime? Já começaram a divulgar nas redes sociais, já tem alguns flyers, já tem banner, mini-door, tem toda a peça publicitária já foi montada. Mas o que chama a atenção é a exclusão da imagem da Alessandra Campelo. Ela não aparece em lugar nenhum, minha amiga. Assim, tipo, afinal de contas...
1: E ela rompeu com o grupo que ela pertencia para migrar pro grupo do senador Omar Aziz.
0: Eu, Nathalie Moraes, nunca vi o Omar abrir a boca e dizer assim, ela é a minha vice.
1: Ele realmente nunca falou sobre vice, falou que depois, mas ele nunca nem especulou isso.
0: Exato, ela sempre foi muito citada, né? E assim, ela desde abril deste ano, quando ela apareceu numa foto em um jantar na casa do Omar, né? É ela, todo mundo disse, é ela, a deputada estadual Alessandra Campelo é a vice, mas inclusive, apesar dele nunca ter assumido ali esse papel da Alessandra ser protagonista nessa campanha ao lado dele, como vice-governadora, nessa quarta-feira, o Omar fez um evento na Zona Oeste de Manaus, lá no bairro da Alvorada. E nesse evento, ele rasgou elogios à deputada Alessandra Campelo.
1: Ok, ela pode ser candidata à reeleição ou a outro cargo nessa coligação.
0: Mas ele não, em nenhum momento, disse que ela vai ser a vice-governadora. Ele disse que ela vai estar ao lado dele, deve ajudar a compor, é uma dos seus aliados ali nesse momento, mas em nenhum momento ele bateu o nome ali da Alessandra. Inclusive, Karime, muita gente diz aí que o Bi Garcia pode ser o nome que vai ser revelado no próximo sábado. O Bi Garcia é um nome muito forte, a gente está falando do ex-prefeito do município de Parintins, terceiro maior colégio eleitoral do nosso estado, então realmente o nome do Bi Garcia é um nome muito forte. Além do Bi Garcia, tem nomes como Sidney Leite, deputado federal, que é uma pessoa muito atuante dentro da linha, né, de pensamentos do Omar Aziz, é um nome que figura bastante, mas isso daí a gente só vai saber no próximo sábado. Muita gente espera que realmente tenha fumaça branca, que seja uma convenção de paz, mas a gente só vai saber no próximo sábado, Karine.
1: Muitas especulações. Vamos lá, vamos falar de outra vice, né? Outra pré-candidata a vice, mas agora do ex-prefeito Davi Almeida, que é pré-candidato ao governo do estado do Amazonas, e ele já anunciou a pré-candidata a vice dele, que é Shadia Frasch, que foi secretária de saúde aqui de Manaus. Então, só que aí, o que que acontece? Está estavam pensando que seria a filha dele, a filha de Davi Almeida, que viria como vice. Explica essa história pra gente.
0: Nos bastidores, né? O que que acontece? A filha do ex-prefeito Davi Almeida, a médica Fernanda Ariel, ela é pré-candidata a deputada federal. E ela, inclusive, é presidente do Avante Jovem. Ela tem uma atuação, uma articulação dentro do partido bastante ativa, fora aqui da nossa bolha, fora da nossa capital, vamos dizer assim. Só que muita gente dos bastidores tem dito que ela estava com uma baixa, né? Ela estava tendo uma baixa muito grande das pesquisas. E que ela não teria ali a oportunidade de conquistar essa vaga para a deputada federal.
1: Por conta da Xádia.
0: E aí, a Xádia, como ela vindo para essa vaga de vice, surge ali uma oportunidade para Fernanda Ariel, evitando ali que duas médicas disputassem o mesmo eleitorado. Isso porque a Xádia, além de médica, né, ela foi secretária de saúde aqui na nossa capital. E ela realmente traz realmente a saúde como a sua principal pauta, né? E ali o plano de manter duas médicas para a mesma vaga, no mesmo partido, realmente não estava dando tão certo assim. E aí, como agora, com a saída da Xádia, a Ariel volta ao protagonismo, sendo o destaque
1: mais chances, né,
0: da saúde. Inclusive, né, Karime, vale a gente destacar que, diferentemente da contramão da saúde estadual, na saúde municipal, a gente tem tido números bastante positivos. A Xádia foi premiada algumas vezes pelas mudanças feitas nas unidades básicas de saúde, do atendimento básico na capital, que teve uma mudança muito grande. Então, ele deve realmente aproveitar todo esse protagonismo. Afinal de contas, a gente está falando de uma saúde que está colapsada, né, há quase 8 anos, e realmente precisa dessa ajuda. E trazer a Xádia para perto dele nesse momento é unir o útil ao agradável, é trazer uma força da saúde,
1: sim,
0: né,
1: resposta, uma resolução na área que a gente está muito mal no estado do Amazonas, para uma
0: situação. E trazer
1: situação...
0: uma oportunidade para a filha, né, que está ali tentando realmente essa vaguinha aí para ser deputada da Câmara Federal.
1: É um jogo de xadrez,
0: né? É um jogo que a gente segue acompanhando, claro.
1: Muitíssimo obrigada pelas informações. Bloco de Política com Nathalie Moraes.
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1: E vamos falar agora da atualização no caso da ex-sinhazinha Didia Cardoso. A Justiça do Amazonas condenou 7 pessoas investigadas por integrar um esquema de tráfico de cetamina aqui em Manaus. E entre os condenados está a mãe dela, né, da ex-sinhazinha, a Cleusimar Cardoso Rodrigues, e o irmão dela, o Ademar Farias. As penas, gente, podem chegar a 10 anos e 11 meses de prisão, e o repórter André Meirelles traz pra gente os detalhes dessa decisão da justiça.
12: Olá, Karine, boa noite para você, pro ouvinte. Então, essa é uma decisão da juíza Rosiane Cavalcante, que é da terceira vara especializada em crimes de uso e tráfico de entorpecentes. Segundo a sentença, o grupo ele utilizava a rede de salões Belle Femme e Aceita Pai, Mãe, Vida para distribuir e aplicar cetamina, que é um medicamento de uso veterinário com efeito alucinógico. Então, a justiça apontou Cleusimar Cardoso Rodrigues como líder da organização criminosa e Ademar Farias Cardoso Neto como principal articulador das ações do grupo. Entre os condenados que vão continuar presos estão Cleusimar Cardoso, Ademar Farias, o veterinário José Máximo e o personal trainer Atos Silveira. Eles não vão poder recorrer da decisão em liberdade. Os outros 3 condenados vão poder aguardar o julgamento dos recursos fora da prisão. Para isso, vão ter que cumprir medidas cautelares que foram determinadas pela justiça. Entre elas, o uso de tornozeleira eletrônica. Volto com você.
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1: E vamos saber como é que fica a previsão do tempo com Nathalie Moraes. Nathalie, conta pra gente, continua o calorão.
0: Então, Karime, muito calor. Segundo o Climatempo, a noite dessa quinta-feira deve ser aí de céu parcialmente nublado, com temperatura em torno dos 25 graus e uma baixa possibilidade de chuva. Já na sexta-feira, o calor continua intenso aqui na nossa capital, com máxima aí próxima dos 34 graus. O sol aparece entre nuvens, mas a combinação sensação de calor e umidade acaba ali favorecendo a formação de pancadas de chuvas isoladas, principalmente entre a tarde e noite dessa sexta-feira. Então, quem for sair de casa nessa sexta deve ficar atento às mudanças no tempo e, se possível, Karime, levar um guarda-chuva, porque segundo o Climatempo, a gente pode ter uma chuvinha assim no fim da tarde dessa sexta-feira.
1: Que coisa boa, hein?
0: A gente agradece.
1: Oxe, muito obrigada pelas informações, Nathalie Moraes.
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1: E o Amazonas registrou aumento no número de mortes no trânsito. E os acidentes com motociclista lideram essas mortes. Quem traz pra gente esses números é o repórter André Meirelles.
12: Boa noite a todos. Então, temos esse levantamento que mostra que o Amazonas teve aumento de 29,8% no número de mortes em acidentes de trânsito. Isso entre 2023 e 2024. Já na comparação com 2019, esse crescimento chega a 42,8%. Já em relação a 2014, é uma alta que chega a 21,7%. Em todo o Brasil, 37.150 pessoas morreram em acidentes de trânsito em 2024. O número é quase 5 mil vezes maior do que a registrada ali no ano de 2019, antes da pandemia. E segundo o Fórum Brasileiro de Segurança Pública, o aumento da circulação de veículos e o crescimento do uso de motocicletas contribuíram para esse cenário. Esse estudo ele aponta ainda que as regiões Norte e Nordeste tiveram os maiores aumentos nas mortes do trânsito. Entre os principais fatores estão o aumento do uso de motocicletas, principalmente por trabalhadores de aplicativos, e a falta de investimento em infraestrutura e segurança viária. As motocicletas já são responsáveis por mais de 40% das mortes no trânsito brasileiro. O anuário ele alerta que o crescimento da frota de motos, sem o mesmo avanço em fiscalização e educação no trânsito, tem aumentado o número de acidentes fatais. Volto com você.
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1: Gente, vocês já escutaram que o Teatro Amazonas ele pode vir a ser assim elevado à categoria de um reconhecimento mundial? Pois é, o Teatro Amazonas está concorrendo juntamente com o Teatro da Paz lá no Pará para receber o título de Patrimônio Cultural Mundial. E quem traz os detalhes pra gente é a repórter Odineia Araújo. Então, Odineia, quais são as chances do nosso teatro vencer? Conta pra gente.
13: Bom, as chances são grandes, viu? E o Teatro Amazonas está mais perto de entrar para a lista de patrimônios mundiais da Unesco. É que, além da arquitetura imponente, a Unesco também leva em conta o fato de os espaços continuarem vivos, recebendo óperas, concertos, espetáculos e visitantes ao longo do ano, como é o caso do Teatro Amazonas, né? A candidatura, apresentada em conjunto com o Teatro da Paz, em Belém, no Pará, está sendo analisada pelo Comitê do Patrimônio Mundial durante reunião realizada na Coreia do Sul esse mês. Os dois teatros são considerados símbolos do ciclo da borracha e da riqueza cultural da Amazônia. De acordo com o IFAM, o Instituto do Patrimônio Histórico e Artístico Nacional, o reconhecimento valoriza a história da região, mas também aumenta a responsabilidade dos governos em preservar esse patrimônio para que ele continue de pé e acessível à população. E a superintendente do IFAM no Amazonas, a historiadora Beatriz Calheiros, ressalta as qualidades desse patrimônio cultural aqui no Amazonas.
14: O que você pensa quando vê o Teatro Amazonas e o Largo de São Sebastião? Alguns responderiam: a arquitetura, os turistas, a ópera. Mas eu te peço para refletir um pouquinho. Ele faz parte da história da Amazônia, do encontro de diversas culturas da nossa região com o resto do mundo. A história de diversos trabalhadores que garantiram essa construção de pé e que mantém ele vivo e atuante até os dias atuais. Essa história que está para completar 130 anos não está só nos cartões postais. Ela faz parte da nossa história e da nossa identidade. Por isso eu te convido, venha conhecer o Teatro Amazonas e aprenda mais sobre a nossa história.
13: Bom, se a

0: Patrimônio Mundial. Volto com vocês.
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2: E vamos ao esporte com Nathalie Moraes.
3: E a nossa primeira notícia vem diretamente da Vila Belmiro e envolve aí um dos maiores ídolos da história recente do Santos e do futebol brasileiro. É claro que a gente está falando do Neymar. O Santos deu um passo importante para colocar as contas em dia com o craque e pagou nessa quarta-feira nada mais nada menos que 11 milhões de reais para a empresa da família de Neymar. Com o pagamento, o Peixe conseguiu reduzir a dívida com o atacante. E parte desse valor veio de uma negociação que envolveu um jovem talento do clube. Grande parte dos 11 milhões de reais foi paga com os 8 milhões e meio recebidos pelo Santos na venda do atacante Lucas Meirelles. E quem deu um show nesta quarta-feira foi o Flamengo. O rubro-negro entrou em campo na Arena do Condá, em Santa Catarina, debaixo de muita chuva, mas não tomou conhecimento da Chapecoense e aplicou uma goleada de 4-0. Foi uma atuação de time que sabe o que quer. O Flamengo controlou toda a partida. Foi eficiente no ataque e não deu espaço para a Chapecoense encontrar o caminho do gol. E a noite foi especial para Pedro, que foi o grande nome da partida. O atacante marcou o primeiro gol e o quarto gol do Flamengo e ainda deu uma linda assistência para Lohan marcar o terceiro. O segundo gol foi marcado pelo Rafael Thierry. E essa vitória foi muito importante na briga pelo título do Campeonato Brasileiro, porque o Flamengo não quer deixar o Palmeiras disparar na liderança. Mais cedo, o Palmeiras tinha vencido o Coritiba por 3-1. Com os resultados, o Flamengo segue na segunda colocação a 7 pontos do líder, mas tem um jogo a menos. E em campeonato de pontos corridos, a gente sabe, jogo atrasado é jogo que pode sim mudar a tabela. O Flamengo segue na perseguição e espera aproveitar essa partida a mais para diminuir a diferença com o Palmeiras. E agora é hora de falar do futebol amazonense. O Nacional Futebol Clube tem uma decisão pela frente pela Série B do Campeonato Brasileiro. O Leão enfrenta o Iguatu neste sábado às 3 da tarde, no horário de Manaus, no estádio Morenão, no interior do Ceará. É o jogo de volta das oitavas de final da competição. E para essa decisão, o Nacional tem uma novidade importante no banco de reservas. Thiago Gomes está de volta ao comando da equipe. O treinador já comandou os primeiros treinos nesta semana e retorna ao clube onde fez história no primeiro semestre. E para fechar, vamos falar de futebol internacional. O diretor técnico da Federação Italiana de Futebol, Paolo Maldini, admitiu que procurou o Carlo Ancelotti para assumir o comando da seleção italiana. A declaração foi dada após uma assembleia dos clubes da Série A em Milão. E ainda existe muito mistério sobre quem será o próximo técnico da Itália. Carlo Ancelotti, que atualmente comanda a seleção brasileira, tem uma carreira vitoriosa e é um dos técnicos mais representados no futebol mundial. E a Itália tenta voltar aos grandes palcos.
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2: E vamos ao vencedor de hoje. Vamos lá, Will Meirelles de Souza. Vamos escutar o áudio que ele mandou.
5: Boa tarde, Rádio Mix. Já tentei uma, já tentei duas, mas eu não desisto e hoje eu tô confiante que essa promoção é minha. 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A notícia completa, é completa de esporte, é completa de trânsito, é completa de cidade, é completa de política. E sabe o que vai ser completa hoje? Vai ser completa o meu tanque. Boa tarde, Rádio Mix, 18 horas.
2: Muito bom, parabéns, cara, sensacional. Parabéns, Will, você tá na linha, conversa com a gente. Boa noite, tudo bem?
6: Boa noite, tudo ótimo.
2: Parabéns aí, você já tinha tentado várias vezes, conta como é que foi.
6: Já havia tentando aí na semana, aí tentei uma, duas, como eu falei no áudio, né? Mas estava confiante, hoje eu acordei confiante que eu ia ganhar.
2: Que maravilha, hein? Então, conta pra gente, o que mais você gosta aí do programa 18 Horas? Você curte a gente todos os dias, de segunda a sexta-feira?
6: Todos os dias, como diz a vinheta, né? Completo de tudo. Vocês falam sobre política, sobre trânsito muito importante pra mim, que eu também trabalho de aplicativo e eu sempre tô me atualizando aí com vocês.
2: Que maravilha. Manda pra gente um recado, assim, pros seus amigos, assim, não desiste, né? Se não ganhou hoje, tenta novamente amanhã, depois. Afinal, esse nosso concurso vai rolar até o dia 25 de dezembro. Olha aí, então tem muito dia pra você tentar de novo, só que tem que mandar um áudio diferente, né, não, Will?
6: Exatamente, ó, meus amigos aí motoristas aí que trabalham também na pista aí de Manaus, tentem, que é verdade. Eu tentei uma, tentei duas, não desisti. A promoção vai até dezembro, vocês têm chance aí de ganhar.
2: Valeu, muitíssimo obrigada pela sua companhia, pela sua audiência, ó, sucesso, hein, parabéns.
6: Obrigadão.
2: Boa noite. E você pode ser o ganhador. Amanhã tem mais concurso. 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
2: Vamos saber como é que está a volta para casa. Agora 6, 7 horas da noite com André Meirelles. Boa noite mais uma vez, André.
7: Muito boa noite. Mais uma vez, Karim, a quem nos acompanha. O trânsito aqui pela capital amazonense já começa a ganhar mais uma folguinha. Só que a gente tem uma informação importante aqui da Prefeitura de Manaus, que está estudando ampliar a área de restrição para caminhões e carretas em horários de pico aqui na capital. A proposta é reduzir os congestionamentos e aumentar a segurança no trânsito, principalmente nos principais corredores viários aqui da cidade. O IMU já começou um levantamento técnico e também está ouvindo moradores, comerciantes, motoristas e pedestres, isso para saber a opinião da população. E entre as vias que podem passar a ter restrição estão as avenidas das Torres, Cosme Ferreira, Efigênio Salles e Rodrigo Otávio. Então, se a medida for aprovada, os caminhões de grande porte vão ter a circulação limitada nesses trechos nos horários de maior movimento, que é das 6 da manhã às 9 da manhã e das 16 horas às 20 horas. Segundo o IMU, essa decisão só vai ser tomada depois dessa conclusão dos estudos técnicos e na análise das contribuições da população. E também a Prefeitura de Manaus preparou uma operação especial de trânsito e transporte coletivo aí para o evento Amanhecer na Ponta Negra, que vai acontecer na madrugada desse domingo no anfiteatro do Complexo Turístico da Ponta Negra. As mudanças no trânsito começam a partir das 5 horas da tarde de sábado com interdições gradativas das vias da região. Então, de acordo com o IMU, as restrições vão aumentar conforme o crescimento do público ali. Os agentes de trânsito vão estar no local, os ônibus de caravanas vão ter também um esquema especial. O transporte coletivo também vai ser reforçado. Ao todo, são 20 ônibus extras que vão ficar à disposição nos terminais T2, T3, T4, T5 e T7 a partir da meia-noite. Além disso, as linhas 120, 343, 450, a 542 e 678 vão ter o horário de funcionamento ampliado para garantir o retorno dos fiéis. A orientação é que a população dê preferência ao transporte coletivo e evite estacionar em locais proibidos. Volto com você.
2: Muito obrigada pelas informações, André Meirelles. E seguimos direto para o Editorial 18 Horas.
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8: O Anuário de Segurança Pública apontou o aumento de mortes no trânsito no Amazonas desde o fim da pandemia de Covid-19. O dado deve preocupar a todos, desde a população em geral até as autoridades. O Amazonas registrou crescimento de 29,8% nos números de mortes associadas a acidentes no trânsito entre 2023 e 2024, e também aumento de 42,8% entre 2019 e 2024. No Brasil, no ano de 2024, foram 37.150 mortes no trânsito, quase 5 mil mortes a mais que em 2019. Os estados do Norte e Nordeste tiveram maior aumento da mortalidade nesse período. Detalhe: os acidentes cresceram junto com o aumento no uso da motocicleta. Os acidentes com motociclistas lideram as mortes no Amazonas e na média nacional. No dia a dia, é possível verificar quantas imprudências comete uma parte significativa de motociclistas no trânsito. Imprudências que se voltam contra eles próprios no número de acidentes e mortes. Não existe outra saída senão a paz no trânsito e o respeito às normas. As ruas e avenidas são espaços de uso coletivo. onde as pessoas devem conviver de forma civilizada. De outra forma, os números de mortos e feridos só vão continuar crescendo, infelizmente.
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2: O 18 horas de hoje ficou por aqui. Muito obrigada pela sua companhia. Um beijo, gente. Até amanhã.
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16: boa noite, eu sou Graciano Rebelo e tá começando mais um pede no zap. Manda um áudio pra gente, 11 9 8 3 4 0 8 1000, e pede a sua música.
17: Boa noite, Mix, aqui quem fala é a Geisa, sou motorista de aplicativo, falo aqui de São Miguel Paulista, quero curtir a música da Alanis Morissette. Beijo.
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1: Mix, e continua o pede no zap aqui na Mix. Ó, você manda o áudio pra gente no 11 983 408 mil e pede a sua música no pede no zap.
2: Boa noite, meu nome é Vitor, eu sou de Mauá e a música que eu gostaria de ouvir é Angra dos Reis, do Legião Urbana.
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1: Mix tá rolando, pede no zap, você não esquece. 11 983 408 mil. Passa o áudio pra gente e pede a sua preferida aqui no Pede no Zap.
2: Boa noite, Rádio Mix. Aqui é o Sérgio de Águas de São Pedro. Toca pra gente aí um Michael Jackson, rei do pop. Especialmente pro meu filho Lorenzo, que virou fã depois do filme.
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1: Mixi, finalizando o primeiro bloco do Pede no Zap de hoje, quinta-feira. Segura na Mix, que já já tem mais. 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
4: Tá na conta, mais de 120 mil servidores públicos do Amazonas já começaram a receber a primeira parcela do 13º salário. O governador Roberto Cidade anunciou o pagamento de 50% do benefício com depósitos iniciados nesta quinta-feira e conclusão prevista para sexta. Segundo o governo, mais de 1,4 bilhão de reais serão injetados na economia amazonense. E tem mais, o salário do mês de julho será pago entre os dias 30 e 31. É dinheiro circulando, comércio aquecido e servidor com recurso na conta. Mais informações você confere em 18horas.com.br e no programa 18 horas de segunda a sexta-feira a partir das 18h aqui na Mix.
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5: Mix, continua o pede no zap aqui na Mix. Ó, você manda um áudio pra gente no 11 9 8 3 4 0 8 mil e pede a sua música no pede no zap.
6: Alô Mix, aqui é Ayrton Carvalho, direto de Teresina, Piauí. Manda aí uma da Pink Floyd aí pra nós aí, qualquer um.
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1: Mix tá rolando, pede no Zap, você não esquece. 11 983 408 mil. Passa o áudio pra gente e pede a sua preferida aqui no Pede no Zap.
2: Boa noite, aqui é a Wanda.
3: Aqui é o Jeremias.
2: Estamos aqui no preparo da janta ouvindo a Mix.
4: Somos de Guaratinguetá, interior de São Paulo.
2: Toca Guns N' Roses pra gente ouvir. Um abraço.
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1: Mix tá rolando, pede no Zap, você não esquece, 11 9 83 40 8000. Passa o áudio pra gente e pede a sua preferida aqui no Pede no Zap.
2: Oi, Rádio Mix, meu nome é Isadora, tô com os meus pais e a gente tá indo pra praia e a gente queria ouvir um Bob Marley.
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1: Finalizando o Pede no Zap de hoje, quinta-feira. Não esquece, 11 9 83 408 mil. Manda sua mensagem de áudio, pede a sua música, que você ouve ela com a gente aqui na Mix. E o Pede no Zap tá de volta amanhã, sexta, 7 da manhã.
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4: Atenção, Amazonas tem agora a menor taxa de mortes violentas da região norte. Dados do Anuário Brasileiro de Segurança Pública mostram que o estado registrou 799 mortes intencionais em 2025, uma queda de 32,5% em relação ao ano anterior. Mas o alerta continua para a violência contra a mulher. Os casos de lesão corporal em ambiente doméstico subiram 17,4% e os registros de estupro cresceram 13%. 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

0: Mix, boa noite! Começou mais um Festa Mix aqui em 100.7, o seu programa de música eletrônica. Hoje é quinta-feira e vamos juntos até as 9 aqui na Mix. Boa noite, Ayla!
1: Boa noite, Graciano. Boa noite, galera da Mix. Tá começando mais um Festa Mix aqui na 100.7. E o programa de hoje, como sempre, vem cheio de novidades. Muita música e energia lá em cima. Então aumenta o volume, porque o esquenta da sua noite começa agora. Bora pro Festa Mix.
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